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1: A Casa de Jogos da Cruz Vermelha de Cabo Verde informa todos os jogadores os resultados do concurso número 40/2026, realizado no sábado 3 de outubro de 2026. Os números sorteados foram 3, 16, 18, 32, 41 e 43 no Totoloto e 42, 23, 79 no Joker, ambos com jackpot no primeiro prémio. Totoloto, o segundo prémio teve 4 vencedores, que receberam 119.466 escudos cada. O terceiro prémio, 647 vencedores, com 2.461 escudos cada. E o quarto prémio, 9.811 vencedores, com 194 escudos cada. A previsão para o próximo concurso número 41/2026 é de 13 milhões de escudos. Joker, o segundo prémio não teve vencedores. O terceiro prémio teve 7 vencedores, com 67.079 escudos cada. O quarto prémio teve 73 vencedores, com 10.720 escudos cada. A previsão para o próximo concurso número 41/2026 é de 34 milhões de escudos. Os jackpots continuam a aumentar. Esta semana estão em jogo mais de 47 milhões de escudos no Totoloto e no Joker. Para o primeiro prémio do Totoloto, 13 milhões de escudos. Para o primeiro prémio do Joker, 34 milhões de escudos. Para o segundo prémio do Joker, 600 mil escudos. Os prémios estão sujeitos a imposto de 20% de acordo com a legislação em vigor. O Departamento de Jogos da Cruz Vermelha de Cabo Verde felicita todos os premiados e deseja boa sorte a todos os jogadores no próximo concurso.
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1: 9 horas.
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0: bom dia, nos ouvintes. Nesse momento já não tem 9 horas, mais 6 minutos. A partir desse momento, você fica na companhia de Rádio Comercial e DJ Jojo para mais uma edição de programa Espaço Dedicatória. Edição de sexta-feira, hoje fim de semana. A boxa na nossa sintonia, no tender só aquele abraço de bom dia, deseja um bom fim de semana e que tudo corre direito com boi e bo familiares. Nesse momento, te agradeço que o homem de Riba para mais uma oportunidade que é grande sair da fala para todo o nosso povo e não só. Também te agradeço ele para bo, por essa oportunidade que dá também de estar tudo bem nesse momento. É mais um dia de vida. Então, por isso, nós tudo temos que te agradecer por mais uma oportunidade. Então, aproveita para desejar melhoras para o que manche doente na casa e também para todo doente que se internar no tour hospital, que Deus das melhoras e recuperação. Um bom dia para todo recluso na tour, que dia que não tem ali no país. Desejamos um bom dia. Para você no trabalho nesse momento, lhe os colegas, te desejamos um bom dia de trabalho, que tudo corre aos direitos e bom regresso mais tarde para casa. Se hoje é dia de bom aniversário, parabéns para boa felicidade, que tudo corre ao direito no bom dia, ao lado de familiares e amigos. Mais um ano no corpo, desejo tudo felicidade, tudo de bom e de melhor. Nesse 2026, a caminho de 2027. Um grande abraço para todos os condutores de Cabo Verde inteiro. Desejo a todos os condutores um bom dia de trabalho. Que esse trabalho é com o estádio de Cabo Verde, que esse trabalho para suas contas próprias, que esse trabalho com patrões. Desejo a todos um bom dia de trabalho para todos os taxistas, condutores de autocarro, rapazes de frete, condutores de galucho, condutores de Lux, de Dina, Toyota geral. Rapaz de caminhões, tudo, um bom dia de trabalho, boa sorte, que tudo corre aos direitos. Para todo trabalhador também de construção civil, desejamos um bom dia de trabalho para todo trabalhador. Um bom sexta-feira, um bom fim de semana para nós tudo. Um bom dia para todos jovens, um bom dia para todos idosos, um bom dia também para todos crianças. Bom dia para todo imigrante que está ali no nosso país, Cabo Verde e seus familiares. Que se tenha um bom dia e um bom fim de semana. Também te aproveito mais um grande abraço na minha nome, no nome de todos os meus irmãos ali na Cabo Verde, para as nossas famílias que estão fora de Cabo Verde, nossos amigos também. Para todos os imigrantes que estão fora de Cabo Verde e nossa terra, que se tenha um abraço de bom dia. Na qualquer país que você vive nesse momento, nos mandamos um bom dia. Para não finalizar esse bom dia, eu desejo um bom dia de trabalho para toda empregada doméstica, para todo trabalhador de todos os restaurantes que não tem ali no país, também para todo trabalhador de todas as lojas que não tem ali no país, lojas de cabo-verdianos, lojas de chineses, lojas de nigerianos, lojas de guinenses, angolanos, moçambicanos, tudo que está ali no nosso país, tudo que tem seu negócio ali na nossa terra Cabo Verde, para eles e seus funcionários, um bom dia e tudo corre direito. Para todos os pescadores que estão na casa, um bom descanso. Para aqueles que estão a rebarimar nesse momento, também um bom trabalho e um feliz dia para nós todos.
1: 9 horas e 10 minutos.
0: A partir desse momento, nós também abrimos nossa linha para conversar com nossos ouvintes, mas para nos fechar nosso bom dia, faltando deseja um bom dia de trabalho para todos os profissionais de saúde, na todo o hospital e centro de saúde e também para a segurança desse país também. Eu te desejo um bom dia de trabalho para todos os militares, para toda a Polícia Nacional. Um bom trabalho para toda a equipa geral, que se trabalha nesse momento, que se estão na casa de descanso, vão trabalhar mais logo. Geral, um bom dia de trabalho. E também Proteção Civil e Bombeiros, também um bom dia de trabalho. A partir desse momento, nossa linha já está disponível para boa através do número 939-1264 ou 981-3129. No trabalho encontra-se primeiro, 22, Rádio Comercial. Bom dia.
2: Bom dia, Jojo.
0: Bom dia, nossa conversa nesse momento.
2: Juscelene Bela Vista, Lena de Bela Vista.
0: Lena, como é que está?
2: Está bom, como é que está?
0: Está tudo bom, família da casa, está tudo direito?
2: Está tudo bom, graças a Deus. Nosso Senhor passa bom com chuva.
0: Chuva, quem sabe, né? Menos de 10 anos que fazer um estrago, aquele que é importante.
2: Aquele que é importante, que é importante.
0: Exatamente. Aquele bom dia, Dona Lena, e música.
2: Eu trabalhei para minha sobrinha, que fazia a noite. Trabalhei para minha prima Neia, na Bela Vista. Trabalhei para todo vizinho de Bela Vista. Para mim, minha mãe, minha pai.
0: Uh-huh.
2: Minhas irmãs, meus filhos, que estão longe de mim. Bom Exato. Dia, também para o de rádio.
0: Obrigado.
2: Que tudo cuida da qual meu direito. A música é intonifica.
0: Ok. Então, continuação de bom dia, Panhã. E para toda a família linha, que tudo corre direito.
2: Ok. Obrigado. Bom trabalho para você.
0: Obrigado. E fica direito. Tchau,
2: tchau. Tchau.
0: Então, tem fica ali com a voz de artista Tony Fica, primeiro música rodada ali na Rádio Comercial, a pedido do nosso ouvinte Lena, na Bela Vista. Para você sintonizar conosco, continuação de bom dia, aquele abraço e mante sempre com a Rádio Comercial. E tenha um ótimo dia. Então, tem fica ali com a voz de artista Tony Fica, com música Dona Ana, nosso primeiro música rodada na Rádio Comercial hoje. No programa Espaço Dedicatório.

volta artista Tony Fica com música Dona Ana. Primeiro música rodada ali no nosso programa Espaço Dedicatório, a pedir nos ouvintes Helena na Bela Vista.

0: Nós também conversamos ali com mais um ouvinte rádio comercial. Bom dia.
1: Bom dia, Jojo.
0: Bom dia. Nossa conversa nesse momento.
1: Denise Calvicera.
0: Denise, tudo bom? Dá para casa?
1: Tudo, Dre. Fico bom.
0: Isso é tudo bom também. Bom dia e música que eu estou gostando de ouvir nesse momento.
1: Crepidi que a música de Bugui Martins, que é novo. E estava aí para minha mãe na fogo, lá no mosteiro, para minha irmã, para toda minha família na fogo. E estava a apanhar do filho Ivan com Taimara, estava a apanhar a irmã Carla com seu filho, com seu marido. E para bolar um bom dia, um bom trabalho.
0: Ok, é tudo nesse momento?
1: É tudo, sim.
0: Então fica direito, continuação de bom dia, apanhos, bom fim de semana.
1: Obrigada igualmente, tá bom, fica direito.
0: Tchau.

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0: Alô, bom dia.
1: Bom dia.
0: Bom dia, Zico, tudo bom?
1: Tudo bom, tudo bom.
0: Está tudo tranquilo, bom dia e música.
1: Bom dia até para todos os familiares, para todos os que conhecem, para o trabalho, para tudo que tipo, eu tenho conhecer no momento, e para tudo na escola de trabalho. Mas eu tenho que ir de Rua e Peixeira com Traquina.
0: Já percebe?
1: Rua e Peixeira com Traquina.
0: Ok.
1: E tudo, já.
0: Então, continuação de bom dia para boa e para todos os familiares.
1: Ok, bom fim de semana. Igualmente, bom fim de semana no estúdio.
0: Tá bom, aquele abraço.
1: Ok, ok.
0: Tchau, tchau.

0: Mico Boy Milano, Traquino, featuring Rubem Teixeira. Música que foi pedido de nós ouvinte. Zico. Rádio Comercial, programa Espaço Dedicatória. Lawson, bom dia.
1: Bom dia.
0: Bom dia. Maguinha, está dona Nena, tudo direito?
1: Está direito, eu gosto de família, está tudo direito.
0: Está tudo bom. Irinha?
1: Está tudo direito, graças a Deus.
0: Ok, então aquele que é bom. Aquele bom dia e música?
1: Música é uma coisa de direito, também é uma coisa válida, né? Ela é de ser possível, se não der. Também é uma coisa de direito, também é uma coisa de direito, que já está melhor. Também é uma coisa de direito, para que venha netos. Para mim, de Marco de Mira, na Bolívia, com o Pininho, também é para Preta, para Maisa, para Nizana, Sentido, para Xinda, para Malhane e tudo.
0: Ok, então continuação de bom dia, apanhei para toda a família, bom fim de semana.
1: Igualmente para o outro ano, bom fim de semana, bom trabalho para tudo, tem que preparar, um bom dia.

0: exatamente, se levou do artista Beto Dias com música Codé. Música que nos termina de ouvir nesse momento de narrário comercial, a pedido do nosso ouvinte Dona Nena, na Zona Caiada. Espaço dedicatório, bom dia. Alô, sim, bom dia. Bom dia, na sua conversa.
1: Nela,
0: voz abaixo. Dará para subir o telefone um bocadinho ou se não escutar o botão?
1: Aqui está melhor?
0: Agora sim. Tudo bom?
1: Tá bom, e boa.
0: Está tudo tranquilo. Bom dia e música.
1: Bom dia, tá bom, espanhol.

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0: Rádio Comercial, bom dia.
1: Bom dia, é onde?
0: Ah, bom dia, nossa conversa nesse momento.
1: Luciano,
0: tudo bom? Tudo fixe. Família na casa, está tudo bom? Não subiu um bocadinho fundo, Luciano. Deixando o bom dia lá e música.
1: Música. Bom dia, família.
0: Você...
1: A música é que cantou na Bel, o problema é que o mundo é Bel, era para Bel.
0: Ok. E é tudo nesse momento?
1: É, estou querendo, estou querendo.
0: Tranquilo. Então, continuação de bom dia para o boi e bom trabalho.
1: Ok,
0: tá bom, um abraço, tchau.

Nu também trazi ali uma música de Feel Control, por enquanto não caixa aquela música bela que nós ouvintes pedindo, Luciano. Então vai trazer uma outra música de Feel Control, para nunca perder o seu tempo. Nós estamos procurando o controle para trazer ali para a antena de rádio comercial para nós ouvintes, Luciano. Então vai ali para Vian.

0: Exatamente, Sino Termino Robili, voz de Fio Controle com Música, Viano Tapirino aos ouvintes, Luciano, desculpa, infelizmente nunca consegui encontrar as músicas Belina em pasta de trabalho, que sabe que é que consiste e desaparecem ali em pasta, que se consiga tchau, também aquela música na YouTube que está. Então, eu sabia, fica mais difícil limpar ele, ok? Manda promete trazer para a rádio, por semana, ou pode pedir nele na rádio comercial, ok? Não te pedi desculpa, não te espero, não te compreendo, ok? Continua com o nosso programa Espaço Dedicatória, nesse momento só falta 5 minutos para 10 horas. Alô, bom dia.
1: Alô, bom dia.
0: Bom dia, você conversa nesse momento.
1: Pedrinho, tudo bom?
0: Está tudo bom comigo, bom?
1: Também, está tudo direito, graças a Deus.
0: Ok, então deixando saber aquele bom dia lá e música.
1: Música, eu estou com Ziggy Gait. Tem que ir a Santa João, que menino pediu para o Ziggy de Cotipola, que ia se arma com. Gosta muito, mas um dia estava caminho mesmo. Da maneira, bom dia, ela está trabalhando para a minha família, parabéns para a minha tia, ela que faz ano. Bom dia para a princesa que se junta comigo, bom dia para todos os meninos que saíram para o lado, que Deus te acompanhe a coisa. Bom dia para o marido, bom dia para toda a família, bom dia para todos os meninos, bom fim de semana para todos os meninos. Para você ficar direito, leva um trabalho.
0: Ok, está certo, fica direito também, bom fim de semana, tchau, tchau.
1: Obrigada, tchau, tchau.

São 10 horas. São 10 horas. 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

0: Exato, nesse momento ele tem 10 horas ali na Cabo Verde, mais um minuto. A boxa na nossa sintonia, continuação de bom dia, aquele abraço e boa escuta. Eu também converso ali com mais um ouvinte. Alô, sim, bom dia. Alô, bom dia.
1: Oi, bom dia.
0: Bom dia, nossa conversa nesse momento.
1: Com pessoa.
0: Pode falar no nome de música que eu gostaria de ouvir nesse momento e bom dia.
1: Música que eu queria ouvir é de Nito Mazalume.
0: Nito Mazalume, que música agora?
1: Põe aquele que te fará se não dera de meu.
0: Ok. É tudo nesse momento? É tudo? Alô? Quando perdi contato com os ouvintes. Não também
1: bem, Paulo.
0: Me falou se é tudo nesse momento. Se fica até mais nada, falou se é só aquela música e aquele bom dia com eles. Alô? Bom, não também já logo para a música, os ouvintes que queremos tu conversa, então não também para a música que pedindo, Nito Simundo era de Mel.

Exatamente, não sei com voz de Nito, se mundo era de meu, um tadababó. Música que foi pedido de nós ouvintes do outro lado.

0: Alô, bom dia.
1: Bom dia, Jojo.
0: Bom dia, Lucinda, tudo bom?
1: Está direito, está boa para casa, está tudo direito.
0: Está tudo direito, a família está bom também?
1: Está tudo bem, graças a Deus. E anda, manda bom dia para meu marido, também para Gi, também para minhas irmãs, minhas irmãs, para minhas filhos, também para mim na América, para sua família, também para minha nana na Cedinha, para o Margarinho taxista, para a Xinda, para a Martina. Enfim, também para toda a gente que soube nesse momento, ele mostra que houve todos a velhinha de plomo. É tudo.
0: Ok.
1: Um bom fim de semana para nós, tudo que está lá na rádio.
0: Para você também, para a família, um bom fim de semana.
1: Ok, obrigada, tchau.
0: Tá bom, tchau, tchau. Então, a gente fica ali com o Totes Abelinhas, artista de Ilha do Maio. Continuação de Bom Dia, boa escuta.

0: Tati Zebelinha com música Diploma, música que foi pedido de nosso ouvinte Lucinda, na zona Charamato. Aquele é o programa Espaço Dedicatório, que se caminha para a reta final de edição de hoje. Eu também converso ainda com mais ouvinte ali no programa.
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0: Nosso ouvinte nos Estados Unidos da América, Menu, ele que está na sintonia de rádio comercial nesse momento lá na América, até aproveita e deixa ali um bom dia para todos os ouvintes de rádio comercial, para deseja a todo alguém um bom fim de semana, principalmente para todo o ministro que faz parte do Clube de Amizade de Rádio Comercial, Espaço Dedicatório. Também te deixa um abraço de bom dia e de força para nosso ouvinte Shidoka, que perde seu irmão semana passada. Então, te deixa ali um coragem para toda a família e uma força lá para Shidoka. Para todo o ministro do Clube de Amizade, desenhamos um bom fim de semana. Para todos os ouvintes também, geral, um bom fim de semana. E que tudo corre direito, com saudade de terra. Se me falando, é sobre um país que está com chuva todos os dias ali. E a família da saudade estava ali e apanhava aquele chubinha também no corpo. Exatamente. Um grande abraço lá para Menu, para boa e família. Bom fim de semana, que tudo corre direito lado lá. Alô, sim, bom dia. Alô?
2: Bom dia, bom dia.
0: Bom dia. Salam aleza, China.
2: Você foi filhoso.
0: Ah, você foi filhoso.
2: Aí a família, para que é, mas?
0: Nossa, direito, então. Família da... É, fica feio de mim, eu só depois de ir no trabalho.
2: Não, já, o que é senhora, ele fala que está chumando, que está frequentando uma caixinha com ele, ele não é que chama, da Antonina.
0: Antonina, há poucos dias ele chama, acho que semana passada ou que semana de Riva, nunca se lembra direito.
2: Mas durante o ano, sim, mano.
0: É, então só toube, mas às vezes ele quer sair para o número direito para o chão, às vezes espera para esses netos.
2: A mulher deve ser que está grande.
0: É que está grande, não sei porquê. Se que está falando sempre, é que está muito boa na moto.
2: E não é que chama, vai seguir um bom então, mas que ele lembra dele.
0: Ah, ok.
2: Um bom dia lá para sua família, Léo.
0: Exato, se só toube, ele fica contente. E, então aproveita, a China deixa aquele bom dia.
2: É, bom dia para todo o Nhoziralho, né, geral. Bom dia para todo o preso, para todo o gente, para todo quem é coxão. Bom dia para a Nila, que estava ali para a Silipa, para a Zileita, para a Iene, para a Mena, né, para a família. Esse ano é capaz de chuva, mas outro ano, foi na Deus, estou sendo tempo para a
0: exato.
2: É bem atrasado, mas bem bem.
0: Exatamente, sim, sim.
2: Música que eu ouvi espanhol, minha vida.
0: Ok.
2: É um bom dia lá para tudo, lá, um bom fim de semana para tudo, alguém, dentro e fora.
0: Ok, então continuação de bom dia para boa e para toda a família, nós fica direito para lá.
2: Tá, obrigado, bom trabalho, tá bom. Bom fim de semana para boa.
0: Tá bom, tchau.
2: Tchau.
0: Zé Espanhol, minha vida.

0: Exatamente, já não está quase mesmo no fim de nossa edição, espaço dedicatório. Também trazemos nesse momento ali publicidade e logo a seguir nós também conversa com o último ouvinte para fechar o programa de hoje.
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7: Alô, bom dia.
8: Bom dia, Yoyo.
7: Bom dia. Nossa conversa com o nosso último ouvinte. Nossa fala.
8: Modesto.
7: Modesto, tudo bom?
8: Tudo direito, eu.
7: Está tudo tranquilo. O trabalho só vai trair.
8: E a graça a Deus está bom.
7: Ok. Então, inflando-lhe aquele bom dia que tem para hoje, também aquela música.
8: Música hoje está com o Jorge Neto, Botafogo. Bom dia também para o João Felipe, para a Maria Antônia, para a Ponta Belém, para a Loi, para a Dalmira, para a Nhoza na Rádio, para todos os ouvintes também que estão sintonizados. Um bom dia para eles, um bom fim de semana. E um bom regresso para casa, maluco.
7: Ok. É tudo nesse momento?
8: E aí, é tudo.
7: Então, aquele abraço e continuação de bom dia, bom fim de semana.
8: Yeah, igualmente.
7: Então, fica direito lá. Tchau, tchau.
8: Yeah, tchau.

0: 10:30.
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Bom dia, Cabo Verde, bom dia, capital, cidade da praia, de praia para o interior de Santiago. Aquele bom dia, aquele abraço para todos os nossos ouvintes espalhados para todo o interior de Santiago e também ali na capital. E também um bom dia lá para ilhas de Santo António à Brava, para todos os nossos ouvintes espalhados para ilhas de Cabo Verde. E também lá para a diáspora, para todos os nossos ouvintes que se atubinam nesse momento, na América, na Portugal, na França, na Holanda, na onde que estiver com a internet, tem chance de ouvir rádio comercial no nosso site na internet. Nós também trazemos o nosso primeiro Zuki de hoje. Se me prometem, nós hoje não temos nenhuma novidade de Zuki que já chega na mão de DJ Jojo, outro sem primeira mão. Recebemos uma vez hoje na rádio comercial. Durante na meia de semana, no trazer o mais novo de Jimmy Rama. Então hoje nós temos ouvir mais novidade de Zuki que se arrebenta lado lá. Que bota também lado livre, tem que tobil na rádio comercial com o DJ Jojo. E se você quer dançar, já sabe, não quer dançar no espaço de Arfogo. Na Terra Branca, junto de Escola Claridade, logo na estrada, tudo sábado e domingo de tarde, no espaço Loi del Mira, na loja na Tira Chapéu, Trau de Shell, Terra Branca. Então, também abre com o meu cantor preferido, primeiro, e logo a seguir, também traz o segundo Zuki, é uma novidade. Nunca sabemos fala de show, nunca sabemos deixar nome de cantores de tudo, mas algum também fala seus nomes, mas também fica ali com o Tio Zuki menos animação de DJ Jojo. Então não está ali com o Feel Control com música do Van, e logo a seguir nós também traz um compasso espetacular na voz de Stevie. Então aquele abraço e continuação de Bom Dia.

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Então, espero que tenham gostado de Zux, que tem horário para boa. Infelizmente, nosso tempo é pouco. 30 minutos. Máximo que está dando para o Nurora, 6 Zux. Manda espera, que vocês tenham gostado de Zuc que tem passado ali na Rádio Comercial Panhos. E agora não tem bem ficha ali com as bomba que não sabem trazer nesse momento ali. Eles ligam, gosta de Zuc ali que não sabem nem a carro. Sem manha, sabe, sem manha, de rede sabe. E ainda por cima, aquele estilo companhia ali e aquele bom batimento. Bom que tem carro também, que tem bom som, regula o som lá cima da flanhão sempre, regula o volume lá. Naquele ponto, sabe, você? Ponto sabe, você morre. Ah, se o volume de carro está 30, dá 25. Dá 25, colisador tudo bem regular, meio, agudo na meio, balanço na meio, base na meio e mante 25. Se está bem 40, vou dar 35, ok? Uma de motor 40, depois dá 35, será 40 também. Se você vai ter 20, dá 15. Depois fica com aquela boa qualidade para a coluna que esforça. Para o som suavemente, com boa qualidade. Ok? Então, aquele é o último Zuc nesse momento. Até segunda-feira. E eu sabe, segunda-feira é aquele mix que também prepara ali tudo para segunda-feira. E eu sabe, a partir de 10h25, nós também temos um mix de Kizomba. Semana passada nós trazíamos Kizomba, outra semana segunda-feira nós trazíamos Kizomba também, mix de DJ Jojo, e no Tabata Varia cada semana nós trazíamos um estilo diferente e também outros DJ, que meus amigos também, para bem trazer ali para a área comercial, para nós curtir, ok? Então, nós fica tudo na paz, bom fim de semana para tudo alguém, para tudo família, que tudo corre direito conosco, tudo. Feliz aniversário para quem é aniversariante hoje, parabéns, e também amanhã, sábado e domingo, felicidade para nós, ok, campeão? Então, quero para tudo condutor, se que é fã de Zuc e Antilha, será paz que terão ensinar sempre que sejam que Zuc, que Zuc, que ele é para nós, ok? Enga sempre para nós, para nós, meus e tio, taxista, meus brothers. Então, que ele é para tudo taxista, que se sintonizar, o rapaz geral, que gosta de bom Zuc e Antilha. Então, que ele é para nós, sempre para nós. Então, no despedir ali com esse. Que ele tem certeza, muito curto, semana. Nome do artista é Osvaldo. Nome de música é Calma. Então, tchau, tchau. Até segunda, se Deus quiser.

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8: A Casa de Jogos da Cruz Vermelha de Cabo Verde informa todos os jogadores os resultados do concurso número 40/2026, realizado no sábado 3 de outubro de 2026. Os números sorteados foram 3, 16, 18, 32, 41 e 43 no Totoloto e 42, 23, 79 no Joker, ambos com jackpot no primeiro prémio. Totoloto, o segundo prémio teve 4 vencedores que receberam 119.466 escudos cada. O terceiro prémio, 647 vencedores com 2.461 escudos cada. E o quarto prémio, 9.811 vencedores com 194 escudos cada. A previsão para o próximo concurso número 41/2026 é de 13 milhões de escudos. Joker, o segundo prémio não teve vencedores. O terceiro prémio teve 7 vencedores com 67.079 escudos cada. O quarto prémio teve 73 vencedores com 10.720 escudos cada. A previsão para o próximo concurso número 41/2026 é de 34 milhões de escudos. Os jackpots continuam a aumentar. Esta semana estão em jogo mais de 47 milhões de escudos no Totoloto e no Joker. Para o primeiro prémio do Totoloto, 13 milhões de escudos. Para o primeiro prémio do Joker, 34 milhões de escudos. Para o segundo prémio do Joker, 600 mil escudos. Os prémios estão sujeitos a imposto de 20% de acordo com a legislação em vigor. O Departamento de Jogos da Cruz Vermelha de Cabo Verde felicita todos os premiados e deseja boa sorte a todos os jogadores no próximo concurso.

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1: Muito boa tarde, seja bem-vindo ao Jornal da Tarde aqui na sua Rádio Comercial. Vamos aos títulos. Governo alerta para banhos em barragens e cachoeiras de Santiago e anuncia medidas contra esquistossomose. Pescadores na Brava reclamam instalação de arrestadores de botes para proteger embarcações. Hélio Batalha e Friends ao Luxemburgo. 2 milhões de pessoas em Gaza são sem abrigos para inverno, diz a ONU.

0: E assim, depois de alguns destaques das notícias aqui na sua rádio comercial. O ministro da Saúde alertou a população para evitar banhos em barragens e cachoeiras em Santiago, sobretudo nas zonas onde já foram identificados casos de isquiotononose, e anunciou medidas para conter o aumento de casos em São Miguel. O alerta foi feito durante o período de perguntas ao governo, no segundo dia do debate parlamentar. Em resposta, a deputada do PICV, Carla Carvalho, que questionou as autoridades sobre o aumento de casos da doença no município de São Miguel. Segundo a deputada, a doença registrou 7 casos em 2022 e tem vindo a aumentar, ultrapassando os 40 casos até junho de 2026. Carla Carvalho manifestou preocupação com a expansão da doença para além da Ribeira de São Miguel, defendendo uma intervenção mais forte das autoridades de saúde. Eu queria saber o que o Ministério da Saúde se prepara para fazer para enfrentar essa doença, questionou a parlamentar, sublinhando igualmente a preocupação da população de São Miguel. Na resposta, o Ministro da Saúde reconheceu tratar-se de algo novo para o país desde 2022 e informou que neste momento o número acumulado de casos é de 182, quase tudo na zona de Ribeira Principal. Lúcio Fernandes avançou que estão a ser elaborados spots publicitários para televisão e rádio, com o objetivo de sensibilizar a população para os riscos associados ao contacto com águas potencialmente contaminadas. O governante aconselhou particularmente a população a evitar banhos em barragens e cachoeiras da Ilha de Santiago, com especial atenção para zonas onde já foram identificados casos de isquiotononose. Segundo o ministro, o Instituto Nacional de Saúde Pública, INSP, e a Direção Nacional de Saúde estão a trabalhar com a Polícia Municipal e as câmaras municipais para a colocação de placas de sensibilização e avisos de interdição de banho nas localidades consideradas de risco. Lúcio Fernandes informou ainda que Cabo Verde conta com o apoio de especialistas do Comitê Regional da Organização Mundial da Saúde, OMS, para a África, com experiência na área de isquiotononose, para ajudar as autoridades nacionais a enfrentar a situação. O ministro referiu também que estão a ser analisadas medidas relacionadas com o controle de hospedeiro transmissor da doença, tendo mencionado a presença de sapos nas ribeiras como um dos elementos a considerar no âmbito das intervenções, reporta a Agência de Notícias de Cabo Verde. A isquiotononose é uma doença parasitária causada pelo parasita Schistosoma manzoni. A infecção nos seres humanos ocorre quando eles entram em contacto com locais em que existem carrapichos infectados pelos vermes causadores da doença. Áreas de água doce e regiões com condições inadequadas de saneamento básico são mais propícias ao desenvolvimento da doença. Ao entrar em contacto com a água contaminada, as larvas penetram na pele e o paciente pode se infeccionar. Hábitos como nadar, tomar banho ou lavar roupa em águas infectadas aumentam as chances de contágio. Os Estados Unidos da América mantiveram o Brasil na lista de países em observação devido ao risco de tráfico humano, mas retiraram Cabo Verde e reconheceram os esforços significativos do arquipélago para combater o fenómeno. O relatório do tráfico de pessoas 2026, divulgado na quinta-feira pelo Departamento do Estado dos Estados Unidos da América, sublinha que Cabo Verde foi elevado para o nível 2 no que toca à proteção das vítimas de tráfico humano. O documento anual inclui 3 categorias e subcategoria. Lista de observação de níveis 2 está destinada a países como um número muito significativo de vítimas de tráfico, o que não consegue fornecer provas dos esforços. Em comparação com 2025, Cabo Verde saiu desta subcategoria e passou para o nível 2. Países cujos governos não atendem totalmente aos padrões mínimos de proteção das vítimas, mas estão a fazer esforços significativos. O governo de Cabo Verde demonstrou um aumento geral dos esforços, diz o relatório, que destaca o início de um processo judicial e a identificação e encaminhamento de uma vítima para assistência. O documento sublinha ainda a realização de formação para agentes de autoridade e autoridades fronteiriças e atualização dos procedimentos para identificação e assistência às vítimas. No entanto, lamento o Departamento de Estado, Cabo Verde não condenou nenhum traficante nem referiu esforços para combater a complicidade das autoridades e os esforços para identificar e assistir as vítimas permaneceram limitados. O Brasil permanece na subcategoria de país em observação, com o relatório a mencionar que as ações de aplicação da lei no combate ao tráfico humano permaneceram inadequadas. As autoridades continuam a conduzir processos contra traficantes de pessoas para fins de exploração laboral nas esferas cíveis, em vez das criminais, em parte dividido a recolha insuficiente de provas. Algo que resultou em penas administrativas em vez de investigações criminais e ações penais com penas de prisão, o que enfraqueceu o efeito dissuasor, defende o Departamento de Estado. O relatório refere que, em média, os tribunais demoraram mais de 10 anos a julgar os casos de tráfico e que menos de metade das vítimas registadas receberam assistência do governo. Os esforços para combater o tráfico para exploração sexual foram insuficientes face à dimensão do crime e verificou-se uma falta de coordenação adequada entre as autoridades federais e estaduais, lamenta o documento e reporta Expresso das Ilhas. Angola, Guiné Equatorial, Guiné-Bissau, Moçambique, Portugal e Timor-Leste continuam no nível 2 da lista, na qual não consta São Tomé e Príncipe. A Polícia Nacional PN informou que deteve 3 indivíduos suspeitos da prática de crimes de homicídio na ilha de Santiago, na sequência de conflitos interpessoais sem ligação ao crime organizado. Segundo avançou a PN, em Santiago Norte, foi detido um indivíduo suspeito de envolvimento num homicídio ocorrido no interior de uma residência familiar envolvendo 2 irmãos. Em Santiago Sul, foram detidos 2 indivíduos, em casos distintos. O primeiro está relacionado com uma desavença entre vizinhos, enquanto que o segundo decorre de um desentendimento entre 2 amigos, motivado por uma quantia financeira de reduzido valor. A Polícia Nacional esclareceu que se trata de atos de natureza impulsiva, cuja ocorrência é difícil de prever através dos mecanismos tradicionais de prevenção, uma vez que surgem no contexto das relações familiares, de vizinhança e de amizade. A PN lamentou a perda destas vidas humanas e apela à sociedade caverdiana para a adoção de comportamentos pautados pela tolerância, pela contenção e pela resolução pacífica de diferentes, reporta Expresso das Ilhas. A cooperação reiterou que a prevenção da violência interpessoal começa no seio da comunidade e exorta aos cidadãos a recorrerem à mediação e não contactarem atempadamente a Polícia Nacional sempre que detectaram sinais de tensão, antes que os desentendimentos evoluam para tragédias evitáveis. Os pescadores de Fajão de Água, Furna e Lomba, na Ilha Brava, apelaram hoje ao governo para a instalação de arrestadores de botes nas zonas pescatórias, visando evitar prejuízos e estragos nas embarcações, sobretudo em períodos de mau tempo. Em declarações da Agência de Notícias de Cabo Verde, Helena Batista, proprietária de uma embarcação de pesca e residente em Fajão de Água, afirmou que a classe enfrenta sérias dificuldades devido à inexistência de um arrestador de botes na localidade. Segundo a mesma fonte, os profissionais dispõem apenas de uma rampa improvisada entre os calhaus, construída em parceria com a anterior equipa camarária, mas que não oferece garantias de segurança quando o mar se apresenta agitado. Helena Batista exortou o Executivo a intervir na resolução desta pendência, sublinhando que a construção de infraestruturas adequadas nas zonas pescatórias é uma necessidade premente para assegurar o sustento de dezenas de famílias bravenses.
1: Não se passa por dificuldade, sim. Nunca tem arrastador. Não tem um pedaço de cajal. Onde que nos junta, nós pescadores, com o câmbio interior, nos fazer um pequeno rampa para não pôr nos botes. Ele é que tem um acesso para frente nos botes do seu seguro, para não de ter que queimar a brebice, ele arranca aquele pedaço de cimento fora. Nunca tem condições de fazer fixo que é que arranca. Não te chapa para nos botes que quebra. Então, se te frado não tem necessidade de um arrastador, bater porto de feijão de água para. Agora, minha pergunta, desde que minha paga a bote sem licença, ele tem direito a ter um rampa em condições, ou ele que tem desde que está falado, tem área marinha, tem ministro do mar para ajuda, com apoios para coisa que não mestre. Então, nós apoiamos um rampa que não mestre aqui no Caetão. A mim tem uma embarcação. No momento, já põe na mar, está parado, já no trabalho de põe na mar, sair projeto para fibragem. Nunca fibra a bote, mas a minha tem gastador. A mim que se vai fibrar a bote, me dar na caixa, o pelo bem quebra. Funde, onde está fundo, ele mamar, já não está previsto, é pelo botar ali na estrada. Agora, coisa que não está pela, quem é que direito para os pianos se crer com um pedaço de cajal, para não ter dignidade de rastro nos botes, para não dieta, para não dormir, sabendo, mas não ter nos botes em condições. É que sigo, é que se moquesta tem ele, para morrer, não nunca tem acesso a cajal, nunca tem nada. É fundo, ele tem que queimar a brebice, esta bota na, este vapor nasceu, tem que queimar, sabe, não te rastro ali no cajal, para morrer, é que tem um, nunca tem um acesso de rampa.
0: Por sua vez, Reinaldo Martins, representando a comunidade pescatória da Furna, lembrou que a instalação de um arrastador naquela zona constitui uma reivindicação antiga e uma promessa sucessivamente adiada pelos governos. O pescador explicou que na época de chuvas e de agitação marítima, o cenário se torna ainda mais crítico, estando muitas embarcações concentradas na entrada da empresa Enapor, local onde aguardam uma solução definitiva para o seu recolhimento seguro. De acordo com Reinaldo Martins, as praias da Furna ficam frequentemente cobertas de pedras devido à força da vaga, inviabilizando as manobras de entrada e saída das embarcações e aumentando o risco de acidentes e danos materiais.
2: Arrastador na Furna é uma reivindicação das antigas. E também promessa das antigas. Todo o governo que passa te promete um arrastador no forno, mas nunca te conclui. É importante porque muitas vezes arrastar bote no forno tem grande habilidade. Caso contrário, você fica sem bote porque ela quebra. Há período mesmo que você consegue arrastar bote. Nesse momento, a maioria de botes de forno será na portão de Anapor. E Anapor de promete tirar ele várias vezes para ler aquele lugar próprio, mas também no forno. Que tem condições, praia cheia de pedras e arrastador que até existe, portanto é um dos importantíssimos pescadores de fora. Por isso não está a fazer uma reivindicação antiga, mas também promessa antiga de todo o governo que está passando, mas nunca nenhum fazer nada. Cada vez que tem um azar aqui para Sachuba, a praia está a desaparecer praticamente. Nesse momento está cheio de pedra, eles trabalham com máquina, vai juntar pedra, mas a pedra continua lá mesmo praticamente. Portanto, é necessário mesmo requalificar aquela praia e fazer um arrastador.
0: O pescador acrescentou que durante a época das chuvas, algumas praias ficam praticamente sem condições para atividade pescatória devido à acumulação de pedras, situação que compromete a segurança das embarcações e o trabalho diário dos pescadores. Além de fanjão de água e furna, os pescadores da localidade de Lomba enfrentam a mesma problemática e juntam-se ao apelo dirigido ao governo para a criação de melhores condições de trabalho nas zonas pescatórias da Ilha Brava. Os profissionais defendem que a instalação de arrastadores de botes e a melhoria das rampas de acesso ao mar são medidas essenciais para proteger as embarcações, garantir a segurança dos pescadores e assegurar a continuidade de uma atividade que constitui uma importante fonte de rendimento para várias famílias da ilha. O artista Hélio Batalha apresenta este sábado 10 no Luxemburgo o concerto Hélio Batalha e Friends, que reúne alguns dos nomes mais reconhecidos da música cabo-verdiana.

Segundo uma nota enviada, Hélio Batali Friends Live Concert é um espetáculo concebido a partir do universo artístico de Hélio Batali, colocando o artista no centro de uma noite da celebração da música cabo-verdiana, da cultura urbana e da forma da diáspora. Para este encontro, Hélio Batali convida Gari, Lura, Eiji Betskila, três artistas com percursos e linguagens distintas, criando um palco de encontros entre diferentes gerações e expressões da música de Cabo Verde. A sua presença em palco é marcada por uma forte componente performativa e por uma relação direta com o público. É precisamente essa dimensão que estará no centro do espetáculo Luxemburgo Frisa. A mesma fonte indica que Hélio Batali e Friends surge assim não apenas como uma sequência de participações especiais, mas como um concerto pensado para mostrar diferentes dimensões do universo de Hélio Batali, desde a sua identidade enquanto artista urbano até a sua ligação à cultura e à comunidade cabo-verdiana. Ao lado de Hélio estarão Gari, Lura e Eiji Betskila, convidados para uma noite que pretende celebrar a diversidade da música cabo-verdiana. A presença de Lura acrescenta ao espetáculo uma das vozes cabo-verdianas com maior reconhecimento internacional. Eiji Betskila, figura de referência de hip-hop nacional, reforça a ligação do concerto à cultura urbana, enquanto Gari representa uma geração mais recente da música cabo-verdiana, refere a mesma fonte. Mais do que reunir artistas num mesmo palco, Hélio Batali propõe um encontro entre diferentes gerações, linguagens e experiências da música cabo-verdiana, tendo como ponto de partida a sua própria trajetória artística. Conforme o mesmo documento, a realização deste concerto no Luxemburgo assume também uma dimensão particular para Hélio Batali, levar a sua música ao encontro da comunidade cabo-verdiana e do público da diáspora, avança expresso das ilhas. O Luxemburgo é um importante território da comunidade cabo-verdiana na Europa, e o concerto pretende transformar essa ligação num momento de celebração coletiva, um espaço onde a música, a memória, a identidade e as novas linguagens da cultura cabo-verdiana se encontram.

internacionais, a ONU alertou que a quase totalidade da população de Gaza, cerca de 2 milhões de pessoas, continua sem alojamento adequado antes da chegada do inverno, exigindo acesso para entrega de ajuda humanitária. A quase totalidade da população de Gaza, cerca de 2 milhões de pessoas, continua sem alojamento adequado antes da chegada do inverno, alertou hoje a ONU, exigindo acesso para entrega de ajuda humanitária. Perto de 1,8 milhões dos cerca de 2 milhões de palestinianos de Gaza preparam-se para enfrentar um quarto inverno sem proteção adequada contra a chuva, as inundações e o frio, declarou a Organização Internacional para as Migrações, OIM. A situação ocorre num ano após o anúncio do cessar-fogo de outubro de 2025 entre o grupo extremista palestiniano Hamas e Israel, notou a agência especializada da ONU. Os materiais necessários para os abrigos devem poder entrar rapidamente de forma previsível e em quantidade suficiente no território, advertiu a diretora-geral da OIM, Ami Pupo, citada num comunicado. A OIM alertou para a falta de financiamento e as restrições persistentes impostas pelas autoridades israelitas à entrada de material essencial para os abrigos. De acordo com a OIM, mais de metade das tendas e abrigos improvisados atualmente em utilização estão em mau estado e precisam de ser substituídos, reporta a agência Lusa. As tendas são concebidas como medida de emergência temporária e deram geralmente apenas entre 6 e 12 meses, precisou. As tendas são concebidas como medida de emergência temporária e duram geralmente apenas entre 6 e 12 meses, precisou. A falta de alternativas, muitas famílias vivem em edifícios danificados pela guerra, que apresentam graves riscos para a sua segurança, referiu a organização citada pela agência francesa AFP. Em setembro, 21 pessoas morreram na cidade de Gaza após o colapso de um edifício de 6 andares que tinha sido atingido durante o conflito. 12 das vítimas eram crianças, recordou a OIM. O presidente iraniano Massoud Pezeshkian afirmou que as negociações entre Teherão e Washington só podem ter êxito sem pressões e ameaças durante um discurso na cimeira da CEI. O presidente iraniano Massoud Pezeshkian disse hoje no Turquemenistão que as negociações entre Teherão e Washington só podem ter êxito sem pressões e ameaças. O diálogo só faz sentido e tem hipótese de sucesso se for baseado no respeito mútuo, em compromissos recíprocos e se estiver isento de qualquer pressão ou ameaça, declarou no discurso na Cimeira da Comunidade de Estados Independentes, CEI. Uma negociação conduzida sobre a ameaça da força não é uma negociação, salientou o presidente iraniano, acrescentando que as sanções contra o Irão também prejudicam o comércio e a ordem na região. Na segunda-feira, Massoud Pezeshkian afirmou negociar com os Estados Unidos para pôr fim à guerra desencadeada em fevereiro pelos ataques israelo-americanos. Não fazia qualquer sentido, descrevendo Washington como inimigo que pratica diariamente assassinatos, sanções e pressões e que não cumpre os compromissos. Mais de 7 meses depois dos primeiros ataques dos Estados Unidos e de Israel contra o Irão, as conversações entre Washington e Teherão parecem estar num impasse, avança a agência Lusa. Apesar da conclusão de um cessar-fogo em abril, da assinatura de um memorando de entendimento entre junho e de trocas de mensagens à margem da Assembleia Geral das Nações Unidas em setembro, os Estados Unidos e o Irão continuam em desacordo sobre o estratégico Estreito do Hormuz, proferindo regularmente ameaças de novos ataques. As autoridades norte-americanas e iranianas reuniram-se no final de setembro em Nova York, à margem da Assembleia Geral da ONU, antes do Irão propor um plano de reabrir o Estreito do Hormuz dentro de 7 dias, em troca principalmente do levantamento das sanções económicas norte-americanas contra o país. Com esta informação, concluímos as informações aqui na sua rádio comercial. Vamos agora repor os títulos.
Governo alerta para banhos em barragens e cachoeiras de Santiago e anuncia medidas contra escatonosa. Pescadores na Brava reclamam instalação de arrastadores de botes para proteger embarcações. Hélio Batalha leva Hélio Batalha e Friends ao Luxemburgo. 2 milhões de pessoas em Gaza, sem abrigos para inverno, diz a ONU.

Chegamos ao fim das informações aqui na sua rádio comercial. Em nome da equipa que esteve consigo, eu, Adilton Agues, desejo a todos votos de boa tarde e continuação de um ótimo fim de semana.

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2: A Casa de Jogos da Cruz Vermelha de Cabo Verde informa a todos os jogadores os resultados do concurso número 40/2026, realizado no sábado 3 de outubro de 2026. Os números sorteados foram 3, 16, 18, 32, 41 e 43 no Totoloto e 42, 23, 79 no Joker, ambos com jackpot no primeiro prémio. Totoloto, o segundo prémio teve 4 vencedores que receberam 119.466 escudos cada. O terceiro prémio, 647 vencedores com 2.461 escudos cada. E o quarto prémio, 9.811 vencedores com 194 escudos cada. A previsão para o próximo concurso número 41/2026 é de 13 milhões de escudos. Joker, o segundo prémio não teve vencedores. O terceiro prémio teve 7 vencedores com 67.079 escudos cada. O quarto prémio teve 73 vencedores com 10.720 escudos cada. A previsão para o próximo concurso número 41/2026 é de 34 milhões de escudos. Os jackpots continuam a aumentar. Esta semana estão em jogo mais de 47 milhões de escudos no Totoloto e no Joker. Para o primeiro prémio do Totoloto, 13 milhões de escudos. Para o primeiro prémio do Joker, 34 milhões de escudos. Para o segundo prémio do Joker, 600 mil escudos. Os prémios estão sujeitos a imposto de 20% de acordo com a legislação em vigor. O Departamento de Jogos da Cruz Vermelha de Cabo Verde felicita todos os premiados e deseja boa sorte a todos os jogadores no próximo concurso.

0: Boa tarde agora, meio dia e meia, menos uma hora nos Açores.
1: Os jogadores do Futebol Clube do Porto estão a superar todos os limites. É o que garante Francesco Farioli. Vamos ouvir neste jornal a antevisão do treinador do Futebol Clube do Porto ao jogo com o Marítimo. Falamos ainda das novidades no Estádio do Dragão. Vai haver mais lugares e uma nova cobertura, mesmo com os prejuízos financeiros apresentados na temporada passada. No Sporting, dúvidas até ao fim sobre o 11 de Rui Borges. Antevemos neste jornal o jogo desta noite com o Sporting de Braga. Ainda a nova bancada do Rio Ave, a luta pelo título no Brasil e os mundiais de judo que não estão a correr bem aos portugueses.
0: São temas deste Jornal do Desporto. A edição é da Rita da Silva Vieira.
1: Patrícia Sampaio já só vai conseguir chegar à medalha de bronze nos Mundiais de Judo. A judoca portuguesa perdeu nas meias finais esta manhã frente a uma judoca dos Emirados Árabes Unidos por Ipon e por isso está longe da final. A Patrícia Sampaio, que procurava chegar ao título de campeã mundial, agora vai tentar chegar à medalha de bronze depois do resultado desta manhã. Também Jorge Fonseca não conseguiu os objetivos, está eliminado dos Mundiais de Judo, foi eliminado bem cedo frente ao canadiano Kyle Reyes nos menos 100 quilos por Yukon. A 25 segundos do prolongamento, Jorge Fonseca foi eliminado nas primeiras rondas e fica também afastado das medalhas. Francesco Farioli relativiza as contas negativas do Futebol Clube do Porto na antevisão ao jogo com o Marítimo. O treinador portista elogia a gestão que está a ser feita pela direção de André Villas-Boas e dá o exemplo de William Gomes. Tiago Barquinha Gonçalves.
2: As contas do Porto não são favoráveis, mas é algo que não preocupa Farioli, até porque esta não é a especialidade do treinador italiano.
3: I have my degree in philosophy because in mathematics.
4: Licenciei-me em filosofia porque infelizmente não era assim tão bom a matemática. A explicação dada pelo clube parece-me muito clara, em que muitas coisas são justificadas. O clube está sem dúvida numa situação melhor do que aquela em que se encontrava quando o presidente e a direção chegaram. Estamos num processo em que muitas coisas precisam de ser reajustadas.
2: O processo passa pela valorização dos jogadores, como acontece com William Gomes, que renovou até 2031, ficando com uma cláusula de rescisão de 100 milhões de euros.
4: A cláusula deixa-me um pouco mais tranquilo. Claro que é um valor elevado, mas desejo e espero mesmo que, se alguém se interessar, tenha de pagar até ao último euro para o contratar. Para ser sincero, espero que ninguém se interesse.
2: William Gomes e o resto do plantel deram ontem a Farioli um treino que superou todos os limites.
4: Espero que amanhã consigam repetir a sessão de ontem, porque para mim foi uma das nossas melhores sessões de sempre. Como sabem, tive de interromper o treino, mas sinceramente adoraria continuar, porque fizeram um treino fantástico.
2: Agora, o objetivo é transportar essa dinâmica para os Barreiros, um campo tradicionalmente difícil.
4: É uma equipa que historicamente gera problemas ao Porto. As estatísticas mostram que é o quarto estádio fora onde é mais difícil ter resultados.
2: João Costa, Neuane Pérez, Fofana, Gabri Veiga e Santiago Jiménez estão em dúvida para o jogo com o Marítimo.
1: O Futebol Clube do Porto joga amanhã na Madeira, nesse jogo frente ao Marítimo. O jogo é às 6 da tarde, tem relato de Afonso Cruz aqui na TSF. O Estádio do Dragão vai ser aumentado e melhorado. A revelação é feita por José Pereira da Costa, administrador financeiro da SAD do Futebol Clube do Porto.
5: No acordo que fizemos com o Itaca, ficámos com um compromisso de investimento de cerca de 30 milhões na melhoria de condições do estádio, quer espaços corporate, quer das chamadas bancadas. Portanto, eu recordo que renovámos os bares, fizemos novos bares Wi-Fi, portanto, melhorámos a experiência, novo sistema de iluminação, portanto, não se destinou apenas para a área corporate. Esses 30 milhões, diria que estão, grosso modo, cumpridos, mas vamos continuar a procurar oferecer melhor melhores condições. Estamos de toda a forma de procurar aumentar um pouco a capacidade do estádio. Portanto, mais lugares de bancada, mais lugares de hospitalidade, embora não com muita dimensão. E depois ainda vamos avançar com a substituição da cobertura do estádio, que já está mais ou menos em fim de vida. Portanto, vamos avançar também com esse projeto.
1: Novidades no estádio do Dragão. Para além disso, André Villas-Boas, presidente do Futebol Clube do Porto, explica os investimentos que vão fazer no centro de treinos no Olival, que vão chegar aos 40 milhões de euros.
6: Terá a ver com a quantidade de obra que fizemos, os edifícios de apoio e o nível de qualidade dos mesmos. Tudo será determinante para uma obra mais cara ou mais barata. Mas seguramente acima dos 40 milhões de euros, e é por isso que estamos agora a estudar qual é que será a melhor opção financeira e caminho de viabilidade financeira que possamos apostar para construir esta obra.
1: O Futebol Clube do Porto, que apresentou ontem resultados negativos relativos à temporada passada, 21 milhões de euros de prejuízo. Ora, André Villas-Boas explica que se a venda de Rodrigo Mora tivesse sido feita antes do dia 30 de junho, os resultados da SAD do Futebol Clube do Porto já seriam positivos. Já o administrador financeiro explicou esta manhã porque é que os resultados do Porto desta da temporada passada estiveram com esse prejuízo.
5: Com uma participação em termos de competições europeias na competição secundária na Liga Europa. Com um forte investimento no plantel e com os resultados com transações de passes atingindo um valor expressivo, mas abaixo do que tem sido normal nesta SAD, isto levou-nos para território negativo em termos de resultado líquido. Contudo, salientava que se olharmos para o agregado das duas épocas, 24-25 e 25-26, o resultado líquido é positivo em perto de 12-13 milhões, e também faço aqui a nota que é assim que a UEFA avalia a sustentabilidade financeira dos clubes. Aponta para os últimos 3 exercícios e, portanto, deixa-nos em pleno cumprimento, uma vez que beneficiamos ainda do elevado resultado líquido positivo do ano anterior.
1: As garantias do administrador financeiro do Futebol Clube do Porto, esta manhã, numa conferência de imprensa no Estádio do Dragão, na apresentação do relatório e contas da temporada passada. Há várias dúvidas para o 11 do Sporting, logo à noite, no jogo frente ao Sporting de Braga. Maxi Araújo, Salazar e Luís Soares foram os últimos a chegar depois da pausa internacional. O avançado colombiano não treinou ontem no treino em Alcochete e Rui Borges disse que ia decidir tudo até à última. Ora, para o comentador de futebol da TSF, Costa Monteiro, Rui Borges vai ao limite na utilização dos internacionais, tendo em conta a importância do jogo desta noite.
7: É um jogo de grande risco, não pode deixar de fora peças fundamentais. Acho que vai jogar no limite, porque eles vão às seleções e jogam e vêm desgastados e têm as viagens, e dois deles, por exemplo, ou três deles, têm viagens de por meio bastante longas. E aos que vão à seleção, por exemplo, o São Inácio, e estão parados na seleção durante 3 semanas, o que tira índice competitivo, treinando na seleção, não é o mesmo treinando no clube. E, portanto, aqui veremos aí que o Rui Borges vai tentar perceber em que estado é que eles estão, e, obviamente, se tiverem nos estados mínimos, avançarão para o 11 inicial, porque Maxi Araújo e Soares, principalmente Maxi Araújo, é uma pedra fundamental na equipa do Sporting.
1: E tanto o Sporting como o Sporting de Braga não estão a ter um início fácil de campeonato. Costa Monteiro entende que os dois treinadores, por isso, precisam da vitória para afastar a pressão dos maus resultados.
7: Eu diria que estão as duas dentro de uma panela de pressão. Tanto uma como outra, acho eu, têm de vencer esta partida. Um empate não serve a nenhuma delas por razões diferentes. E repara, no Braga, Salvador já mandou o aviso. A equipa tem de dar mais, está aquém daquilo que é respeitável e o plantel que tem. E também o Sporting já tem 5 pontos de atraso, relativamente ao Porto e Benfica, e qualquer perda de pontos, esse Porto e Benfica ganharem, fica numa situação delicada.
1: De um lado e do outro há respostas a dar em campo. Sporting de Braga, Sporting está marcado para as 8:15 hoje. Tem relato do André Veloso aqui na antena da TSF. O Conselho de Disciplina vai reunir-se hoje e deve comunicar a decisão sobre o castigo a Cristiano Ronaldo depois do capitão ter abandonado o estágio da seleção. Pelos regulamentos, Ronaldo já está suspenso automaticamente, mas cabe agora ao Conselho de Disciplina da Federação Portuguesa de Futebol decidir o tempo de castigo do avançado português, que pode chegar até aos 6 meses. A Federação Portuguesa de Futebol continua em silêncio, apesar dos vários contactos para reações. Cristiano Ronaldo deve voltar hoje aos relvados. O Al Nassr joga esta tarde com o Diriai, equipa de Bruno Lage, às 7 da tarde. José Mourinho diz que a situação entre Cristiano Ronaldo e Jorge Jesus é uma situação difícil. O treinador do Real Madrid usou o caso da seleção portuguesa como um exemplo de graves situações no futebol mundial nos últimos dias. Mourinho estava a criticar a imprensa espanhola por, ao que diz, tentarem criar casos no Real Madrid quando há tanto a acontecer no mundo.
8: Nas últimas semanas eu pensava que tinha casos suficientes, reais, no mundo do futebol, mas parece que não ha sido suficiente. Ni casos gigantes como o do City, como a difícil situação em meu país com Cristiano Ronaldo e com seu entrenador. Tantos casos que podiam alimentar vuestro trabalho, mas não ha sido suficiente. O Madrid é o Madrid e sempre há que sacar algo.
1: Primeiro comentário de José Mourinho ao caso entre Cristiano Ronaldo e Jorge Jesus. O Real Madrid que volta também a jogar amanhã frente ao Villarreal às 20h. O Rio Ave começa a construir a nova bancada já no próximo ano. A presidente do clube, Alexandrina Cruz, explica que o plano já está todo definido.
9: Nós até 2028 vamos ter a bancada. Nós até 2028 vamos ter a bancada, por isso temos 2 anos para construir, aqui sempre poucos meses para afinar o projeto. Tenho a plena consciência que a construção será muito mais rápida do que foi o projeto. É sempre muito.
10: Acredita
9: mais.
10: Que pode começar esta época, essa construção?
9: Acredito que iniciará em 2027. Em 2027 iniciará.
1: Novidades no estádio do Rio Ave, que ficou destruído depois das tempestades. Em entrevista à agência Luz, Alexandrina Cruz garante que o estádio vai ter, depois destas obras, condições para a equipa jogar a Liga Europa em casa. A presidente do Rio Ave que admite que vai recandidatar-se para mais um mandato por considerar que o trabalho ainda não está acabado. Sobre a contratação de Vasco Seabra durante esta pausa internacional, Alexandrina Cruz diz que o antigo treinador do Arouca era o nome prioritário.
9: A entrada do Vasco foi uma entrada pensada, um profundo conhecedor do futebol português, um homem altamente competitivo, e por isso a nossa aposta, e quando digo a nossa aposta, nós verdadeiramente quisemos o Vasco pelo todo o esforço que fizemos na negociação, mas também o esforço financeiro, e por isso não foi. Nós queríamos Vasco Seabra e fizemos o que tínhamos a fazer para ter Vasco Seabra. Um treinador que, segundo nós, pelas características pessoais, mas também por toda a sua experiência, pelo conhecimento do futebol português, é um treinador que encaixa no que queremos para o futuro do Rio Ave.
1: Vasco Seabra vai estrear-se no banco do Rio Ave em casa, frente ao Nacional, no domingo às 15h30. No Brasileirão, na reta final do campeonato, o líder Flamengo empata com o Santos por 2-2. A equipa de Leonardo Jardim esteve a ganhar a maior parte do jogo, com golos de Paquetá e de Danilo, mas 2 penaltis, convertidos por Neymar já para lá dos 80, deram o empate ao Santos. Leonardo Jardim, que nesta altura lidera o campeonato brasileiro, lamenta os pontos perdidos.
11: Acabamos por dar-nos à pressão e provocar um penalti desnecessário, como foi o segundo também um penalti um pouco desnecessário. Pronto, isto deu a volta ao jogo, a jogar com menos um. Acabamos por não ter capacidade, porque não era fácil naquele momento reagir, e o empate foi um mal menor, mas com certeza que foi dos pontos perdidos.
1: Um mal menor que deixou o Palmeiras aproximar-se da liderança, isto porque a equipa de Abel Ferreira, que ontem ainda cumpriu castigo e não esteve no banco de suplentes, venceu esta madrugada o Bahia por 1-0, gol de José López, e está agora apenas a um ponto da liderança do Brasileirão. Faltam 9 jornadas para o fim do Campeonato Brasileiro. Nas Superbikes, Miguel Oliveira ficou no 10º lugar nos treinos livres desta manhã, que estão a acontecer no Estoril. A penúltima corrida da temporada do Mundial de Superbikes acontece no Autódromo do Estoril. A qualificação está marcada para amanhã às 11:15 da manhã. E na Fórmula 1, primeira sessão de treinos esta manhã no Grande Prémio em Singapura. George Russell foi o mais rápido, seguido de Charles Leclerc e também de Lando Norris nesta primeira sessão de treinos. Daqui a pouco, há 1:30 da tarde, há a qualificação do sprint. Essa corrida sprint acontece amanhã. A corrida total está marcada para domingo à 1:00 da tarde neste Grande Prémio de Singapura.
0: Jornal do Desporto na TSF, edição de Rita da Silva Vieira.
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0: Muito boa tarde, seja bem-vindo ao Jornal da Tarde aqui na sua rádio comercial. Vamos aos títulos. Governo alerta para banhos em barragens e cachoeiras de Santiago. Anuncia medidas contra esquistossomose. Pescadores na Brava reclamam instalação de arrestadores de botes para proteger embarcações. Hélio Batalha e Friends ao Luxemburgo. 2 milhões de pessoas em Gaza sem abrigos para inverno, diz a ONU. E assim, depois de alguns destaques das notícias aqui na sua rádio comercial. O ministro da Saúde alertou a população para evitar banhos em barragens e cachoeiras em Santiago, sobretudo nas zonas onde já foram identificados casos de isquiotonose, e anunciou medidas para conter o aumento de casos em São Miguel. O alerta foi feito durante o período de perguntas ao governo, no segundo dia do debate parlamentar, em resposta à deputada do PICV, Carla Carvalho, que questionou as autoridades sobre o aumento de casos da doença no município de São Miguel. Segundo a deputada, a doença registrou 7 casos em 2022 e tem vindo a aumentar, ultrapassando os 40 casos até junho de 2026. Carla Carvalho manifestou preocupação com a expansão da doença para além da Ribeira de São Miguel, defendendo uma intervenção mais forte das autoridades de saúde. Eu queria saber o que o Ministério da Saúde se prepara para fazer para enfrentar essa doença, questionou a parlamentar, sublinhando igualmente a preocupação da população de São Miguel. Na resposta, o ministro da Saúde reconheceu tratar-se de algo novo para o país desde 2022 e informou que neste momento o número acumulado de casos é de 182, quase tudo na zona de Ribeira Principal. Lúcio Fernandes avançou que estão a ser elaborados spots publicitários para televisão e rádio, com o objetivo de sensibilizar a população para os riscos associados ao contacto com águas potencialmente contaminadas. O governante aconselhou particularmente a população a evitar banhos em barragens e cachoeiras da Ilha de Santiago, com especial atenção para zonas onde já foram identificados casos de isquiotonose. Segundo o ministro, o Instituto Nacional de Saúde Pública, INSP, e a Direção Nacional de Saúde estão a trabalhar com a Polícia Municipal e as câmaras municipais para a colocação de placas de sensibilização e avisos de interdição de banho nas localidades consideradas de risco. Lúcio Fernandes informou ainda que Cabo Verde conta com o apoio de especialistas do Comitê Regional da Organização Mundial da Saúde, OMS, para a África, com experiência na área de isquiotonose, para ajudar as autoridades nacionais a enfrentar a situação. O ministro referiu também que estão a ser analisadas medidas relacionadas com o controle de hospedeiro transmissor da doença, tendo mencionado a presença de sapos nas ribeiras como um dos elementos a considerar no âmbito das intervenções, reportagens. Agência de Notícias de Cabo Verde. A esquistossomose é uma doença parasitária causada pelo parasita Schistosoma manzoni. A infecção nos seres humanos ocorre quando eles entram em contato com locais em que existem carramuchos infectados pelos vermes causadores da doença. Áreas de água doce e regiões com condições inadequadas de saneamento básico são mais propícias ao desenvolvimento da doença. Ao entrar em contato com a água contaminada, as larvas penetram na pele e o paciente pode se infeccionar. Hábitos como nadar, tomar banho ou lavar roupa em águas infectadas aumentam as chances de contágio. Os Estados Unidos da América mantiveram o Brasil na lista de países em observação devido ao risco de tráfico humano, mas retiraram Cabo Verde e reconheceram os esforços significativos do arquipélago para combater o fenómeno. O relatório do tráfico de pessoas 2026, divulgado na quinta-feira pelo Departamento do Estado dos Estados Unidos da América, sublinha que Cabo Verde foi elevado para o nível 2 no que toca à proteção das vítimas de tráfico humano. O documento anual inclui 3 categorias e subcategorias. Lista de observação de níveis 2 está destinada a países como um número muito significativo de vítimas de tráfico, o que não consegue fornecer provas dos esforços. Em comparação com 2025, Cabo Verde saiu desta subcategoria e passou para o nível 2. Países cujos governos não atendem totalmente aos padrões mínimos de proteção das vítimas, mas estão a fazer esforços significativos. O governo de Cabo Verde demonstrou um aumento geral dos esforços falsos, diz o relatório, que destaca o início de um processo judicial e a identificação e encaminhamento de uma vítima para assistência. O documento sublinha ainda a realização de formação para agentes de autoridade e autoridades fronteiriças e a atualização dos procedimentos para identificação e assistência às vítimas. No entanto, lamento o Departamento de Estado, Cabo Verde não condenou nenhum traficante nem referiu esforços para combater a complicidade das autoridades e os esforços para identificar e assistir as vítimas permaneceram limitados. O Brasil permanece na subcategoria de países em observação, com o relatório a mencionar que as ações de aplicação da lei no combate ao tráfico humano permaneceram inadequadas. As autoridades continuam a conduzir processos contra traficantes de pessoas para fins de exploração laboral nas esferas cíveis, em vez das criminais, em parte dividido a recolha insuficiente de provas. Algo que resultou em penas administrativas, em vez de investigações criminais, e ações penais com penas de prisão, o que enfraqueceu o efeito dissuasor, defende o Departamento de Estado. O relatório refere que, em média, os tribunais demoraram mais de 10 anos a julgar os casos de tráfico e que menos de metade das vítimas registradas receberam assistência do governo. Os esforços para combater o tráfico para exploração sexual foram insuficientes face à dimensão do crime e verificou-se uma falta de coordenação adequada entre as autoridades federais e estaduais, lamenta o documento e reporta Expresso das Ilhas. Angola, Guiné Equatorial, Guiné-Bissau, Moçambique, Portugal e Timor-Leste continuam no nível 2 da lista, na qual não consta São Tomé e Príncipe. A Polícia Nacional PN informou que deteve 3 indivíduos suspeitos da prática de crimes de homicídio na ilha de Santiago, na sequência de conflitos interpessoais sem ligação ao crime organizado. Segundo avançou a PN, em Santiago Norte, foi detido um indivíduo suspeito de envolvimento num homicídio ocorrido no interior de uma residência familiar envolvendo 2 irmãos. Em Santiago Sul, foram detidos 2 indivíduos em casos distintos. O primeiro está relacionado com uma desavença entre vizinhos, enquanto que o segundo decorre de um desentendimento entre 2 amigos motivado por uma quantia financeira de reduzido valor. A Polícia Nacional esclareceu que se trata de atos de natureza impulsiva, cuja ocorrência é difícil de prever através dos mecanismos tradicionais de prevenção, uma vez que surgem no contexto das relações familiares, de vizinhança e de amizade. A PN lamentou a perda destas vidas humanas e apela à sociedade caverdiana para a adoção de comportamentos pautados pela tolerância, pela contenção e pela resolução pacífica de diferentes, reporta Expresso das Ilhas. A cooperação reiterou que a prevenção da violência interpessoal começa no seio da comunidade e exorta os cidadãos a recorrerem à mediação e não contactarem atempadamente a Polícia Nacional sempre que detectaram sinais de tensão, antes que os desentendimentos evoluam para tragédias evitáveis. Os pescadores de Fajão de Água, Furna e Lomba, na Ilha Brava, apelaram hoje ao governo para a instalação de arrastadores de botes nas zonas pescatórias, visando evitar prejuízos e estragos nas embarcações, sobretudo em períodos de mau tempo. Em declarações da Agência de Notícias de Cabo Verde, Helena Batista, proprietária de uma embarcação de pesca e residente em Fajão de Água, afirmou que a classe enfrenta sérias dificuldades devido à inexistência de um arrastador de botes na localidade. Segundo a mesma fonte, os profissionais dispõem apenas de uma rampa improvisada entre os calhaus, construída em parceria com a anterior equipa camarária, mas que não oferece garantias de segurança quando o mar se apresenta agitado. Helena Batista exortou o executivo a intervir na resolução desta pendência, sublinhando que a construção de infraestruturas adequadas nas zonas pescatórias é uma necessidade premente para assegurar o sustento de dezenas de famílias bravenses.
1: Não se passa por dificuldade, sim. Nunca tem arrastador. Não tem um pedaço de cajal. 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Então, se tu frado não tem necessidade de um arrastador, bater Porto Feijão d'Água para. Agora, minha pergunta, desde que minha paga a boa, tive licença, ele tem direito a ter um rampa em condições, ou ele que tem desde que está falado, tem área marinha, tem ministro do mar para ajuda, com apoios para coisas aqui no mestre, então nós apoiamos um rampa aqui no mestre, aqui no Caetão. A mim tem uma embarcação, no momento, já põe na mar, está parado, já no trabalho de põe na mar, saí projeto para fibragem. 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
0: Por sua vez, Reinaldo Martins, representando a comunidade pescatória da Furna, lembrou que a instalação de um arrastador naquela zona constitui uma reivindicação antiga e uma promessa sucessivamente adiada pelos governos. O pescador explicou que na época de chuvas e digitação marítima, o cenário se torna ainda mais crítico, estando muitas embarcações concentradas na entrada da empresa Enapor, local onde aguardam uma solução definitiva para o seu recolhimento seguro. De acordo com Reinaldo Martins, as praias da Furna ficam frequentemente cobertas de pedras devido à força da vaga, inviabilizando as manobras de entrada e saída das embarcações e aumentando o risco de acidentes e danos materiais.
2: O arrastador na Furna é uma reivindicação das antigas e também promessa das antigas. Todo o governo que passa te promete um arrastador na Furna, mas nunca te conclui. É importante porque muitas vezes arrastar bote na Furna tem grande habilidade. Caso contrário, você fica sem bote porque ela quebra. Há período mesmo que você consegue arrastar bote. Nesse momento, a maioria de botes de Furna estão na portão de Anapor. E Anapor de prometer tirar ele várias vezes para aquele lugar próprio, mas também na Furna, que tem condições. Praia cheia de pedras e arrastador que até existe. Portanto, é um coisa importantíssimo para pescadores de Furna. Por isso, não está a fazer uma reivindicação antiga, mas também promessa antiga de todo o governo que está passando, mas nunca nenhum fazer nada. Cada vez que tem um azar aqui para Satiúba, a praia está a desaparecer praticamente. Nesse momento, está cheio de pedra. Eles trabalham com máquina, vai juntar a pedra, mas a pedra continua lá mesmo praticamente. Portanto, é necessário mesmo requalificar aquela praia e fazer um arrastador.
0: O pescador acrescentou que durante a época das chuvas, algumas praias ficam praticamente sem condições para atividade pescatória devido à acumulação de pedras, situação que compromete a segurança das embarcações e o trabalho diário dos pescadores. Além de Fanjão de Água e Furna, os pescadores da localidade de Lomba enfrentam a mesma problemática e juntam-se ao apelo dirigido ao governo para a criação de melhores condições de trabalho nas zonas pescatórias da Ilha Brava. Os profissionais defendem que a instalação de restauração de botes e a melhoria das rampas de acesso ao mar são medidas essenciais para proteger as embarcações, garantir a segurança dos pescadores e assegurar a continuidade de uma atividade que constitui uma importante fonte de rendimento para várias famílias da ilha. O artista Hélio Batalha apresenta este sábado 10 no Luxemburgo o concerto Hélio Batalha e Friends, que reúne alguns dos nomes mais reconhecidos da música cabo-verdiana.

Segundo uma nota enviada, Hélio Batali Friends Live Concert é um espetáculo concebido a partir do universo artístico de Hélio Batali, colocando o artista no centro de uma noite da celebração da música cabo-verdiana, da cultura urbana e da forma da diáspora. Para este encontro, Hélio Batali convida Gari, Lura, Eiji Betskila, três artistas com percursos e linguagens distintas, criando um palco de encontros entre diferentes gerações e expressões da música de Cabo Verde. A sua presença em palco é marcada por uma forte componente performativa e por uma relação direta com o público. É precisamente essa dimensão que estará no centro do espetáculo Luxemburgo Frisa. A mesma fonte indica que Hélio Batali e Friends surge assim não apenas como uma sequência de participações especiais, mas como um concerto pensado para mostrar diferentes dimensões do universo de Hélio Batali, desde a sua identidade enquanto artista urbano até a sua ligação à cultura e à comunidade cabo-verdiana. Ao lado de Hélio estarão Gari, Lura, Eiji Betskila, convidados para uma noite que pretende celebrar a diversidade da música cabo-verdiana. A presença de Lura acrescenta ao espetáculo uma das vozes cabo-verdianas com maior reconhecimento internacional. Eiji Betskila, figura de referência de hip-hop nacional, reforça a ligação do concerto à cultura urbana, enquanto Gari representa uma geração mais recente da música cabo-verdiana, refere à mesma fonte. Mais do que reunir artistas num mesmo palco, Hélio Batali propõe um encontro entre diferentes gerações, linguagens e experiências da música cabo-verdiana, tendo como ponto de partida a sua própria trajetória artística. Conforme o mesmo documento, a realização deste concerto no Luxemburgo assume também uma dimensão particular para Hélio Batali, levar a sua música ao encontro da comunidade cabo-verdiana e do público da diáspora, avança Expresso das Ilhas. O Luxemburgo é um importante território da comunidade cabo-verdiana na Europa e o concerto pretende transformar essa ligação num momento de celebração coletiva, um espaço onde a música, a memória, a identidade e as novas linguagens da cultura cabo-verdiana se encontram.

internacionais, a ONU alertou que a quase totalidade da população de Gaza, cerca de 2 milhões de pessoas, continua sem alojamento adequado antes da chegada do inverno, exigindo acesso para entrega de ajuda humanitária. A quase totalidade da população de Gaza, cerca de 2 milhões de pessoas, continua sem alojamento adequado antes da chegada do inverno, alertou hoje a ONU, exigindo acesso para entrega de ajuda humanitária. Perto de 1,8 milhões dos cerca de 2 milhões de palestinianos de Gaza preparam-se para enfrentar um quarto inverno sem proteção adequada contra a chuva, as inundações e o frio, declarou a Organização Internacional para as Migrações, OIM. A situação ocorre num ano após o anúncio do cessar-fogo de outubro de 2025 entre o grupo extremista palestiniano Hamas e Israel, notou a agência especializada da ONU. Os materiais necessários para os abrigos devem poder entrar rapidamente de forma previsível e em quantidade suficiente no território, advertiu a diretora-geral da OIM, Ami Pup, citada num comunicado. A OIM alertou para a falta de financiamento e as restrições persistentes impostas pelas autoridades israelitas à entrada de material essencial para os abrigos. De acordo com a OIM, mais de metade das tendas e abrigos improvisados atualmente em utilização estão em mau estado e precisam de ser substituídos, reporta a agência Lusa. As tendas são concebidas como medida de emergência temporária e duram geralmente apenas entre 6 e 12 meses, precisou. A falta de alternativas, muitas famílias vivem em edifícios danificados pela guerra, que apresentam graves riscos para a sua segurança, referiu a organização citada pela agência francesa AFP. Em setembro, 21 pessoas morreram na cidade de Gaza após o colapso de um edifício de 6 andares que tinha sido atingido durante o conflito. 12 das vítimas eram crianças, recordou a OIM. O presidente iraniano Massoud Pezeshkian afirmou que as negociações entre Teherã e Washington só podem ter êxito sem pressões e ameaças durante um discurso na cimeira da CEI. O presidente iraniano Massoud Pezeshkian disse hoje no Turquemenistão que as negociações entre Teherã e Washington só podem ter êxito sem pressões e ameaças. O diálogo só faz sentido e tem hipótese de sucesso se for baseado no respeito mútuo, em compromissos recíprocos e se estiver isento de qualquer pressão ou ameaça, declarou no discurso na cimeira da Comunidade de Estados Independentes, CEI. Uma negociação conduzida sobre a ameaça da força não é uma negociação, salientou o presidente iraniano, acrescentando que as sanções contra o Irã também prejudicam o comércio e a ordem na região. Na segunda-feira, Massoud Pezeshkian afirmou negociar com os Estados Unidos para pôr fim à guerra desencadeada em fevereiro pelos ataques israelo-americanos. Não fazia qualquer sentido, descrevendo Washington como um inimigo que pratica diariamente assassinatos, sanções e pressões e que não cumpre os compromissos. Mais de 7 meses depois dos primeiros ataques dos Estados Unidos e de Israel contra o Irã, as conversações entre Washington e Teherã parecem estar num impasse, avança a agência Lusa. Apesar da conclusão de um cessar-fogo em abril, da assinatura de um memorando de entendimento entre junho e de trocas de mensagens à margem da Assembleia Geral das Nações Unidas em setembro, os Estados Unidos e o Irã continuam em desacordo sobre o estratégico estreito de Hormuz, preferindo regularmente ameaças de novos ataques. As autoridades norte-americanas e iranianas reuniram-se no final de setembro em Nova York, à margem da Assembleia Geral da ONU, antes do Irã propor um plano de reabrir o Estreito de Hormuz dentro de 7 dias, em troca, principalmente, do levantamento das sanções económicas norte-americanas contra o país. Com esta informação, concluímos as informações aqui na sua rádio comercial. Vamos agora repor os títulos. O governo alerta para banhos em barragens e cachoeiras de Santiago e anuncia medidas contra escatonosa. Pescadores na Brava reclamam instalação de arrastadores de botes para proteger embarcações. Hélio Batalha leva Hélio Batalha e Friends ao Luxemburgo. 2 milhões de pessoas em Gaza, sem abrigos para inverno, diz a ONU. Chegamos ao fim das informações aqui na sua rádio comercial. Em nome da equipa que esteve consigo, eu, Adilton Hags, desejo a todos votos de boa tarde e continuação de um ótimo fim de semana.

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1: 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os quais Alchemist, As Campanas, Food Truck Espaço 24 Hora, Escola Hotelaria e Turismo, Batuque Restaurante, Gourmet, Amis, Cabaz de Fogo, 28 Kebab e Soul Food, além dos sabores internacionais 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Grande Feira de Gastronomia Urbana da Cidade da Praia. A Casa de Jogos da Cruz Vermelha de Cabo Verde informa a todos os jogadores os resultados do concurso número 40/2026, realizado no sábado 3 de outubro de 2026. Os números sorteados foram 3, 16, 18, 32, 41 e 43 no Totoloto e 42, 23, 79 no Joker, ambos com jackpot no primeiro prémio. Totoloto, o segundo prémio, teve 4 vencedores que receberam 119.466 escudos cada. O terceiro prémio, 647 vencedores com 2.461 escudos cada. E o quarto prémio, 9.811 vencedores com 194 escudos cada. A previsão para o próximo concurso número 41/2026 é de 13 milhões de escudos. Joker, o segundo prémio não teve vencedores. O terceiro prémio teve 7 vencedores com 67.079 escudos cada. O quarto prémio teve 73 vencedores com 10.720 escudos cada. A previsão para o próximo concurso número 41/2026 é de 34 milhões de escudos. Os jackpots continuam a aumentar. Esta semana estão em jogo mais de 47 milhões de escudos no Totoloto e no Joker. Para o primeiro prémio do Totoloto, 13 milhões de escudos. Para o primeiro prémio do Joker, 34 milhões de escudos. Para o segundo prémio do Joker, 600 mil escudos. Os prémios estão sujeitos a imposto de 20% de acordo com a legislação em vigor. O Departamento de Jogos da Cruz Vermelha de Cabo Verde felicita todos os premiados e deseja boa sorte a todos os jogadores no próximo concurso.
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1: Boa tarde, agora meio dia e meia, menos uma hora nos Açores.
2: Os jogadores do Futebol Clube do Porto estão a superar todos os limites. É o que garante Francesco Farioli. Vamos ouvir neste jornal a antevisão do treinador do Futebol Clube do Porto ao jogo com o Marítimo. Falamos ainda das novidades no Estádio do Dragão. Vai haver mais lugares e uma nova cobertura, mesmo com os prejuízos financeiros apresentados na temporada passada. No Sporting, dúvidas até ao fim sobre o 11 de Rui Borges. Antevemos neste jornal o jogo desta noite com o Sporting de Braga. Ainda a nova bancada do Rio Ave, a luta pelo título no Brasil e os mundiais de judo que não estão a correr bem aos portugueses.
1: São temas deste Jornal de Desporto. A edição é da Rita da Silva Vieira.
2: Patrícia Sampaio já só vai conseguir chegar à medalha de bronze nos Mundiais de Judo. A judoca portuguesa perdeu nas meias finais esta manhã, frente a

0: dos Emirados Árabes Unidos por Ipon e por isso está longe da final. A Patrícia Sampaio, que procurava chegar ao título de campeã mundial, agora vai tentar chegar à medalha de bronze depois do resultado desta manhã. Também Jorge Fonseca não conseguiu os objetivos, está eliminado dos Mundiais Judo, foi eliminado bem cedo frente ao canadiano Kyle Reyes nos menos 100 quilos por Yukon. A 25 segundos do prolongamento, Jorge Fonseca foi eliminado nas primeiras rondas e fica também afastado das medalhas. Francesco Farioli relativiza as contas negativas do Futebol Clube do Porto na antevisão ao jogo com o Marítimo. O treinador portista elogia a gestão que está a ser feita pela direção de André Villas-Boas e dá o exemplo de William Gomes. Tiago Barquinha Gonçalves.
1: As contas do Porto não são favoráveis, mas é algo que não preocupa Farioli, até porque esta não é a especialidade do treinador italiano.
2: I have my degree in philosophy because in mathematics.
3: Licenciei-me em filosofia porque infelizmente não era assim tão bom a matemática. A explicação dada pelo clube parece-me muito clara, em que muitas coisas são justificadas. O clube está sem dúvida numa situação melhor do que aquela em que se encontrava quando o presidente e a direção chegaram. Estamos num processo em que muitas coisas precisam de ser reajustadas.
1: O processo passa pela valorização dos jogadores, como acontece com William Gomes, que renovou até 2031, ficando com uma cláusula de rescisão de 100 milhões de euros.
3: A cláusula deixa-me um pouco mais tranquilo. Claro que é um valor elevado, mas desejo e espero mesmo que, se alguém se interessar, tenha de pagar até ao último euro para o contratar. Para ser sincero, espero que ninguém se interesse.
1: William Gomes e o resto do plantel deram ontem a Farioli um treino que superou todos os limites.
3: Espero que amanhã consigam repetir a sessão de ontem, porque para mim foi uma das nossas melhores sessões de sempre. Como sabem, tive de interromper o treino, mas sinceramente adoraria continuar, porque fizeram um treino fantástico.
1: Agora, o objetivo é transportar essa dinâmica para os Barreiros, um campo tradicionalmente difícil.
3: É uma equipa que historicamente gera problemas ao Porto. As estatísticas mostram que é o quarto estádio fora onde é mais difícil ter resultados.
1: João Costa, Neuane Pérez, Fofana, Gabri Veiga e Santiago Jiménez estão em dúvida para o jogo com o Marítimo.
0: O Futebol Clube do Porto joga amanhã na Madeira, nesse jogo frente ao Marítimo. O jogo é às 6 da tarde. Tem relato de Afonso Cruz aqui na TSF. O Estádio do Dragão vai ser aumentado e melhorado. A revelação é feita por José Pereira da Costa, administrador financeiro da SAD do Futebol Clube do Porto.
4: No acordo que fizemos com a Itaca, ficámos com um compromisso de investimento de cerca de 30 milhões na melhoria de condições do estádio, quer espaços corporate, quer das chamadas bancadas. Portanto, eu recordo que renovámos os bares, fizemos novos bares Wi-Fi, portanto, melhorámos a experiência do novo sistema de iluminação, portanto, não se destinou apenas para a área corporate. Esses 30 milhões, diria que estão, grosso modo, cumpridos, mas vamos continuar a procurar oferecer melhores condições. Estamos de toda a forma de procurar aumentar um pouco a capacidade do estádio, portanto, mais lugares de bancada, mais lugares de hospitalidade, embora não com muita dimensão, e depois ainda vamos avançar com a substituição da cobertura do estádio, que já está mais ou menos em fim de vida, portanto vamos avançar também com esse projeto.
0: Novidades no Estádio do Dragão. Para além disso, André Villas-Boas, presidente do Futebol Clube do Porto, explica os investimentos que vão fazer no centro de treinos no Olival, que vão chegar aos 40 milhões de euros.
5: Terá a ver com a quantidade de obra que fizemos, os edifícios de apoio e o nível de qualidade dos mesmos. Tudo será determinante para uma obra mais cara ou mais barata. Mas seguramente acima dos 40 milhões de euros, e é por isso que estamos agora a estudar qual é que será a melhor opção financeira e caminho de viabilidade financeira que possamos apostar para construir esta obra.
0: O Futebol Clube do Porto, que apresentou ontem resultados negativos relativos à temporada passada, 21 milhões de euros de prejuízo. Ora, André Villas-Boas explica que se a venda de Rodrigo Mora tivesse sido feita antes do dia 30 de junho, os resultados da SAD do Futebol Clube do Porto já seriam positivos. Já o administrador financeiro explicou esta manhã porque é que os resultados do Porto da temporada passada estiveram com esse prejuízo.
4: Com uma participação em termos de competições europeias na competição secundária na Liga Europa. Com o forte investimento no plantel e com os resultados com transações de passes atingindo um valor expressivo, mas abaixo do que tem sido normal nesta SAD, isto levou-nos para território negativo em termos de resultado líquido. Contudo, salientava que se olharmos para o agregado das duas épocas, 24-25 e 25-26, o resultado líquido é positivo em perto de 12-13 milhões e também faço aqui a nota que é assim que a UEFA avalia a sustentabilidade financeira dos clubes. Aponta para os últimos 13 exercícios e, portanto, deixa-nos em pleno cumprimento, uma vez que beneficiamos ainda do elevado resultado líquido positivo do ano anterior.
0: As garantias do administrador financeiro do Futebol Clube do Porto, esta manhã, numa conferência de imprensa no Estádio do Dragão, na apresentação do relatório e contas da temporada passada. Há várias dúvidas para o 11 do Sporting, logo à noite, no jogo frente ao Sporting de Braga. Maxi Araújo, Salazar e Luís Soares foram os últimos a chegar depois da pausa internacional. O avançado colombiano não treinou ontem no treino em Alcochete e Rui Borges disse que ia decidir tudo até à última. Ora, para o comentador de futebol da TSF, Costa Monteiro, Rui Borges vai ao limite na utilização dos internacionais, tendo em conta a importância do jogo desta noite.
6: É um jogo de grande risco, não pode deixar de fora peças fundamentais. Acho que vai jogar no limite, porque eles vão às seleções e jogam e vêm desgastados e têm as viagens, e dois deles, por exemplo, ou três deles, têm viagens de por meio bastante longas, e há os que vão à seleção, por exemplo, São Inácio, e estão parados na seleção durante três semanas, o que tira índice competitivo, treinando na seleção, não o mesmo treinando no clube. E, portanto, aqui veremos lá que o Rui Borges vai tentar perceber em que estado é que eles estão, e, obviamente, se tivermos estados mínimos, avançarão para o 11 inicial, porque Maxi Araújo e Soares, principalmente Maxi Araújo, é uma pedra fundamental na equipa do Sporting.
0: E tanto o Sporting como o Sporting de Braga não estão a ter um início fácil de campeonato. Costa Monteiro entende que os dois treinadores, por isso, precisam da vitória para afastar a pressão dos maus resultados.
6: Eu diria que estão as duas dentro de uma panela de pressão. Tanto uma como outra, acho eu, têm de vencer esta partida. Um empate não serve a nenhuma delas por razões diferentes. E repara, no Braga, Salvador já mandou o aviso. A equipa tem de dar mais, está aquém daquilo que é respeitável e o plantel que tem. E também o Sporting já tem 5 pontos de atraso, relativamente ao Porto e Benfica, e qualquer perda de pontos, esse Porto e Benfica ganharem, fica numa situação delicada.
0: De um lado e do outro, há respostas a dar em campo. O Sporting de Braga, Sporting está marcado para as 8:15 hoje. Tem relato do André Veloso aqui na antena da TSF. O Conselho de Disciplina vai reunir-se hoje e deve comunicar a decisão sobre o castigo a Cristiano Ronaldo depois do capitão ter abandonado o estágio da seleção. Pelos regulamentos, Ronaldo já está suspenso automaticamente, mas cabe agora ao Conselho de Disciplina da Federação Portuguesa de Futebol decidir o tempo de castigo do avançado português, que pode chegar até aos 6 meses. A Federação Portuguesa de Futebol continua em silêncio, apesar dos vários contactos para reações. Cristiano Ronaldo deve voltar hoje aos relvados. O Al Nassr joga esta tarde com o Diriai, equipa de Bruno Lage, às 7 da tarde. José Mourinho diz que a situação entre Cristiano Ronaldo e Jorge Jesus é uma situação difícil. O treinador do Real Madrid usou o caso da seleção portuguesa como exemplo de graves situações no futebol mundial nos últimos dias. Mourinho estava a criticar a imprensa espanhola por, ao que diz, tentarem criar casos no Real Madrid quando há tanto a acontecer no mundo.
7: Nas últimas semanas eu pensava que tinha casos suficientes, reais, no mundo del futebol, mas parece que não ha sido suficiente. Nem casos gigantes como o del City, como a difícil situação em meu país com Cristiano Ronaldo e com seu treinador. Tantos casos que podiam alimentar vuestro trabajo, pero no ha sido suficiente. El Madrid es el Madrid y siempre hay que sacar algo.
0: Primeiro comentário de José Mourinho ao caso entre Cristiano Ronaldo e Jorge Jesus. O Real Madrid que volta também a jogar amanhã frente ao Villarreal às 20h. O Rio Ave começa a construir a nova bancada já no próximo ano. A presidente do clube, Alexandrina Cruz, explica que o plano já está todo definido.
8: Nós até 2028 vamos ter a bancada. Nós até 2028 vamos ter a bancada, por isso temos 2 anos para construir, aqui sempre poucos meses para afinar projeto. Tenho a plena consciência que a construção será muito mais rápida do que foi o projeto. É sempre muito.
9: Acredita
8: mais.
9: Que pode começar a esta época essa construção?
8: Acredito que iniciará em 2027. Em 2027 iniciará.
0: Novidades no estádio do Rio Ave, que ficou destruído depois das tempestades. Em entrevista à agência Lusa, Alexandrina Cruz garante que o estádio vai ter, depois destas obras, condições para a equipa jogar a Liga Europa em casa. A presidente do Rio Ave que admite que vai recandidatar-se para mais um mandato por considerar que o trabalho ainda não está acabado. Sobre a contratação de Vasco Seabra durante esta pausa internacional, Alexandrina Cruz diz que o antigo treinador do Arouca era o nome prioritário.
8: A entrada do Vasco foi uma entrada pensada, um profundo conhecedor do futebol português, um homem altamente competitivo. E por isso a nossa aposta, e quando digo a nossa aposta, nós verdadeiramente quisemos o Vasco pelo todo o esforço que fizemos na negociação, mas também o esforço financeiro, e por isso não foi. Nós queríamos Vasco Seabra e fizemos o que tínhamos a fazer para ter Vasco Seabra. Um treinador que, segundo nós, pelas características pessoais, mas também por toda a sua experiência, pelo conhecimento do futebol português, é um treinador que encaixa no que queremos para o futuro do Rio Ave.
0: Acho que Seabra vai estrear-se no banco do Rio Ave em casa, frente ao Nacional, no domingo às 15h30. No Brasileirão, na reta final do campeonato, o líder Flamengo empata com o Santos por 2-2. A equipa de Leonardo Jardim esteve a ganhar a maior parte do jogo, com golos de Paquetá e de Danilo, mas dois penaltis convertidos por Neymar já para lá dos 80, deram o empate ao Santos. Leonardo Jardim, que nesta altura lidera o campeonato brasileiro, lamenta os pontos perdidos.
10: Acabamos por dar-nos à pressão e provocar um penalti desnecessário, como foi o segundo, também um penalti um pouco desnecessário. Pronto, isto deu a volta ao jogo, a jogar com menos um. Acabamos por não ter capacidade, porque não era fácil naquele momento reagir, e o empate foi um mal menor, mas com certeza que foi dos pontos perdidos.
0: Um mal menor que deixou o Palmeiras aproximar-se da liderança, isto porque a equipa de Abel Ferreira, que ontem ainda cumpriu o castigo e não esteve no banco de suplentes, venceu esta madrugada o Bahia por 1-0, gol de José López, e está agora apenas a um ponto da liderança do Brasileirão. Faltam 9 jornadas para o fim do campeonato brasileiro. Nas Superbikes, Miguel Oliveira ficou no 10º lugar nos treinos livres desta manhã, que estão a acontecer no Estoril. A penúltima corrida da temporada do Mundial Superbikes acontece no Autódromo do Estoril. A qualificação está marcada para amanhã às 11h15 da manhã. E na Fórmula 1, primeira sessão de treinos esta manhã no Grande Prémio em Singapura. George Russell foi o mais rápido, seguido de Charles Leclerc e também de Lando Norris nesta primeira sessão de treinos. Daqui a pouco, há 1h30 há a qualificação do sprint. Essa corrida sprint acontece amanhã. A corrida total está marcada para domingo à 1h neste Grande Prémio de Singapura.
11: Jornal do Desporto na TSF, edição de Rita da Silva Vieira.
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Boa tarde e boa tarde. Bem-vindo ao nosso espaço de hoje, edição de sexta-feira. No seu conto com 9 de outubro de 2026. Então, aproveita e cumprimenta tu nos rádios ouvintes via FM 99.9 e também, se preferir, via digital e via nosso site www.radiocomercial.cv. É dessa forma que eu te cumprimento e saúdo a tu nos Rádio 20 de Janeiro, votos de boa tarde e antecipadamente um ótimo fim de semana. Eu te aproveito também a nosso abraço especial, que também para tudo bem da casa e nos hospitais, com votos de melhoras, muita saúde e breve recuperação. Abraço também para aniversariantes do dia de Janeiro, votos de parabéns e felicidades. Abraço também para os estimados condutores, sempre sucola na estrada, de país, especialmente nessa altura, se tocar algumas chuvas um pouco para o país, é importante também que no siga a risca recomendações de trânsito, para que de facto chegue nos destinos em total segurança. Também abraço para taxistas e assistas, condutores de autocarro, maquinistas e boxe ao volante nesta tarde, que circula para a cidade e país. Tomando esses abraços e apostando cada vez mais num condução seguro, responsável e preventivo. Também abraço lá para taxista Morgadinho, também abraço lá para tocano maquinista, abraço lá para joy motoristas e tantos outros condutores que nos sabem um grande número de tubino. Abraço também para Torre Cruzes na Cadeias, com votos de força e coragem. Abraço também para Turo Barbeiros, que sempre tubino e te serve também de ponte que outras pessoas ouvindo. Um abraço para eles e a continuação do bom trabalho e antecipadamente um ótimo fim de semana. De forma especial também para Barbaria Gomes, Lina Chara, Santo António. Abraço para Agostinho Gomes, Rui Gomes e equipa. Esse tempo é a altura do ano. Regressa às aulas, cortes, morenos e atrativos para crianças, mulheres e homens. Barbaria Gomes tem esse lema forte, sempre acompanhando as tendências. Esta Ficalina Chara Santo António, ao lado do antigo Espaço a Bolha. Também não te aproveito a mandar um abraço para esse grupo de amizade que foi criado ali na Rádio Comercial. Tudo menos integrante desse grupo, um abraço e continuação de um bom sexta-feira e um ótimo fim de semana. Não tem Lucina na zona de Chadamato, não tem Inês na zona 4 de Ponta d'Água, não tem Ana de Calbecera, não tem Prata de Caiar, não tem Emanuel na zona de Lencachor, não tem Martina Lavinha, não tem Dona Isabel e Mendes na América e tantos outros que fazem parte desse grupo. Um abraço e continuação de uma boa sexta-feira e antecipadamente um ótimo fim de semana. Também não deixe então esse aviso de proteção civil, se você está num lugar onde está com algum risco, então vou lhe ligar então para o número de proteção civil que é 130, assim também você comunica e proteção civil está a ter de boa nessa altura que se ataquei algumas chuvas um pouco para o país. E para nós ouvintes que participam connosco durante esse programa, fim de semana, sexta-feira, mais um fim de semana, tem nos número Power Swag, WhatsApp e Viber 981-31-29 e não tem nos número Play, que é 939-12-64. E música que também é abrindo a nossa tarde de hoje é Inexplicável. Está a fazer parte do segundo álbum de Gerson Spencer, Livre. Esse tema que está conta com a produção de Joy Delgado.

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Assim, depois de nossa pausa comercial, já nesse regresso para esta tarde, vou também partir algumas informações importantes que estão a marcar a atualidade informativa. O doutor começa já para tempo que está a fazer aí na praia para as 24 horas, máxima de temperatura de 30 graus, mínimas de 26. Umidade 76%, probabilidade de chuva de 60% e vento se sopra 24 km hora. Tempo previsto para sair de praia para as 24 horas, chuva fraca a moderada. 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Número de telefone é 262-9398. 262-9398. Como é hoje, sexta-feira, mais início de mais um fim de semana. Sempre a boleira e portal de notícias Expresso das Ilhas .cv. Vou-te trazer algumas sugestões de atividades que marca esse mais um fim de semana. Este fim de semana temos algumas sugestões, como a apresentação de livros e música ao vivo. Hoje, sexta-feira, vamos ter então as seguintes atividades. Abertura oficial da Grande Feira do Livro 2026, no Largo Memorial Amiga Cabral, aqui na praia, às 17 horas. Lançamento do catálogo de Manuel Figueira, Desenhar Resistência no CNAD, em São Vicente, às 17 horas e 30 minutos. Apresentação do livro Ilusões do Contacto, da Carla Indira Semedo, na Livraria Pedro Cardoso, aqui na praia, às 18 horas. Apresentação do livro José Batista de Souza, de Adriano Lima, no Centro Cultural do Mindelo, São Vicente, às 18 horas e 30 minutos. Roda de samba com Kenny e banda na Marina Mindelo Clube, em São Vicente, às 19 horas e 30 minutos. Live concerto com Kira no restaurante Nice Crioula, aqui na praia, às 20 horas e 30 minutos. Música ao vivo com Mónica de Pina e Edson Brito no restaurante Quebra Cabana, aqui na praia, às 21 horas. Música ao vivo com Nathaniel Simas, Ulisses Português, Adão Brito e Jorge Pimpa no restaurante Quintal da Música, aqui na praia, às 21 horas. Então, para esse sábado, música ao vivo com Nádia Duarte e banda no Samson Bar, restaurante e lounge em São Vicente, a partir das 17 horas. Concerto de Lisandra Gomes na Nautilus em São Vicente, a partir das 20 horas. Noite de tocatina com Manuel e Carlinhos no Espaço Ribeira em São Domingos, às 20 horas. Noite de batuque com as batucareiras Som de Tradição no restaurante Nais Crioula, aqui na praia, às 20 horas e 30 minutos. Música ao vivo com Dani Leme e banda no restaurante Le Metal em São Vicente, a partir das 21 horas. Música ao vivo com Rosi Ramos, Hércules Santos e Jay Santos e Tadeu Carvalho no restaurante Quintal da Música, aqui na praia, às 21 horas. E finalmente, para este domingo, tarde de tocatina com Di Jorge e Celestino no Espaço Ribeira, em São Domingos, às 16 horas. Fica então algumas sugestões para mais este fim de semana, que inicia hoje, 9 de outubro. Bom, aqui nesse preciso instante, sintoniza a Rádio Comercial. Fica então os abraços da equipa e a Dilton Angst, já continuação de boa tarde e continuação de um ótimo fim de semana. Aos ouvintes que participam, tem nos números, Power Swag, WhatsApp e Viber, 981-3129, e nosso número Play, que é 939-1264.

Eu também trazer-lhe Anildo Cardoso com esse tema Canhumatão, esse tema que estreia nas plataformas digitais sensivelmente 2 meses.

sem presença de Aquino Cabral com este tema Tout le Monde. Até para a próxima escolha musical, que é Filhos de Coreia e Dona. Tá bem. Tema que não também partilha para esta tarde.

Também partilhei a informação é que Carla Semedo lança livro que propõe uma nova narrativa sobre a migração cabo-verdiana para São Tomé e Príncipe. A investigadora Carla Semedo lança hoje na livraria Pedro Cardoso, na Praia, o livro Ilusões do Contacto, obra que dá voz aos imigrantes cabo-verdianos e analisa as vivências construídas nas roças de São Tomé e Príncipe. Em entrevista à agência de notícias de Cabo Verde, a autora explicou que a publicação nasceu da necessidade de desconstruir narrativas exclusivamente negativas associadas à presença cabo-verdiana naquele arquipélago. O objetivo é apresentar outras dimensões dessa experiência migratória, dando visibilidade às relações sociais, às expressões culturais e ao cotidiano comunitário edificado ao longo do tempo. Segundo Carla Semedo, o livro procura mostrar que, para além das tensões, dos maus-tratos e das dificuldades enfrentadas pelos migrantes nas roças, existem também pessoas, famílias e comunidades que construíram as suas vidas naquele país. Com esse livro, quero poder trazer uma outra narrativa, afirmou a autora, sublinhando a importância de compreender outras dinâmicas e relações para além das representações negativas que têm marcado o discurso sobre os cabo-verdianos em São Tomé e Príncipe. A obra resulta de uma investigação na área de antropologia social, desenvolvida no âmbito do seu doutoramento e que começou com uma primeira aproximação a São Tomé em 2010 e prosseguiu com a investigação académica iniciada em 2012. Carla Semedo realizou o trabalho de campo no país em 2013 e regressou em 2025 antes de apresentar a investigação em 2016. Inicialmente, o interesse da investigadora estava relacionado com o batuque, prática musical e cultural cabo-verdiana, que pretendia conhecer no contexto santomense. Contudo, a investigação evoluiu para uma abordagem mais ampla sobre a migração, as representações sociais dos cabo-verdianos e a forma como estas compreendem a sua própria trajetória. Carla Semedo esclareceu que Ilusões do Contacto não é uma obra aberta, uma obra exclusivamente histórica, mas um estudo antropológico que privilegia os testemunhos e as narrativas das pessoas que viveram essa experiência. A investigação procura, assim, compreender o processo migratório a partir das vozes dos próprios protagonistas, complementando as interpretações construídas com base nos arquivos históricos. Com esta publicação, Carla Semedo pretende contribuir para um conhecimento mais abrangente da história da migração cabo-verdiana, acrescentando que novas perspectivas ao debate sobre os deslocamentos, a memória e a identidade. A apresentação do livro estará agendada para as 18 horas na Livraria Pedro Cardoso, no bairro da Fazenda, na cidade da Praia.

Carla Semedo lança livro que propõe uma nova narrativa sobre a migração cabo-verdiana para São Tomé e Príncipe. A apresentação do livro acontece hoje às 18 horas na livraria Pedro Cardoso, aqui na Praia. Tarde, sempre também acompanhada de boa música. Bugui Martins, que se mais recente música Tóxica.

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Saudações desportivas e bem-vindo aqui à nossa rubrica de informações desportivas. Ministro do Desporto defende que o futebol africano deve gerar desenvolvimento para além dos resultados desportivos. Pedro Rocha e Lomba abrem a segunda jornada do torneio Interzonas deste sábado na Brava. José Luís Mendes assume a liderança da Associação de São Vicente após 7 anos de inatividade.

Guiné na Ilha do Sal, que o futebol africano deve converter o seu potencial em desenvolvimento económico e social através de investimento, formação e profissionalização das competições. Ao discursar no encerramento da Conferência Estratégica da Confederação Africana de Futebol, CAF, António Augusto Duarte salientou que o continente dispõe de talento, criatividade e uma juventude dinâmica, mas enfrenta o desafio de transformar essas capacidades em estruturas sólidas, oportunidades concretas e resultados duradouros. Na sua intervenção, o governante apontou a formação de jovens jogadores, treinadores e árbitros, a melhoria das infraestruturas, o desenvolvimento da medicina desportiva e a utilização do conhecimento científico como áreas que exigem investimento contínuo. O ministro defendeu igualmente uma visão de futebol que ultrapasse os resultados dentro das quatro linhas, tendo em conta o seu contributo para a criação de emprego, a promoção do turismo, a inclusão social e fortalecimento das comunidades. Para Duarte, a África deve assumir um papel mais ativo na criação de valor em torno do futebol mundial, em vez de se limitar a fornecer jogadores talentosos a outros mercados. Ao abordar a experiência cabo-verdiana, aquele responsável sublinhou o percurso da seleção nacional como uma demonstração de que a organização, a determinação, o investimento e a confiança nos jovens permitem alcançar níveis elevados de competitividade. A participação de Cabo Verde no Mundial do Mundo de Futebol 2026, segundo o ministro, representa um momento de orgulho nacional e para o continente africano, devendo também servir de impulso para novas ambições no desenvolvimento do desporto. Salientou ainda que as conclusões da conferência devem traduzir-se em medidas concretas, através de políticas, programas, investimentos e parcerias, envolvendo governos, federações, clubes, setor privado, organizações internacionais e jovens. Devemos sair daqui com uma responsabilidade que não vale. Fazer mais, fazer melhor e fazer acima de tudo juntos, declarou apelando à cooperação entre as instituições para consolidar uma estratégia de longo prazo para o futebol africano. O governante manifestou também confiança na capacidade do continente para alcançar o título mundial no próximo Mundial, e ao afirmar que é sim possível que o campeão do mundo de 2030 seja um país africano. No final, em nome do governo e do povo cabo-verdiano, agradeceu à CAF, às 54 federações nacionais, aos parceiros e aos participantes pela escolha de Cabo Verde para acolher o encontro que decorre de 7 a 9 de corrente, defendendo um futuro para o desporto africano mais unido, inclusivo e próspero.

A Associação de Ténis de São Vicente tem uma nova direção, liderada por José Luís Mendes. Após 7 anos de inatividade, com foco na massificação da modalidade, na formação juvenil e na realização de torneios. A tomada de posse dos membros dos órgãos sociais aconteceu na noite de quinta-feira 8 no Clube Castilho, no Mindelo, e marcou o início de uma nova etapa para a modalidade na ilha. O seu primeiro discurso como presidente, José Luís Mendes, reconheceu que a associação parte praticamente do zero, sem recursos financeiros, mas mostrou-se confiante na capacidade de mobilização dos atletas, treinadores, clubes e parceiros para relançar o ténis na ilha. Para os próximos 2 a 3 anos, o novo dirigente apontou como prioridades o reforço da colaboração com os clubes, a introdução de ténis nas escolas e a realização de torneios com o objetivo de proporcionar mais oportunidades de competição aos participantes e preparar os jovens para representar São Vicente nas provas nacionais. José Luís Mendes destacou ainda o apoio do Instituto do Esporte e da Juventude DJ, a parceria com a Câmara Municipal de São Vicente e a colaboração da Federação Cabo-Verdiana de Ténis, e apelou igualmente ao envolvimento das empresas privadas no desenvolvimento da modalidade. Segundo o presidente, a associação inicia esta nova fase com 4 campos de ténis operacionais, graças à colaboração e ao acolhimento do Clube de Ténis do Mindelo, do Grêmio Desportivo Castilho. Em representação da realidade, o vereador José Luís Carlos da Luz garantiu a disponibilidade para apoiar a nova direção e realçou a importância do ténis para a ilha e a necessidade de alargar a sua prática a diferentes camadas da população. Além de José Luís Mendes, tomaram igualmente posse Nuno Freire como presidente do Conselho Fiscal, Irmangildo da Luz à frente do Conselho Técnico, Jorge Pereira como presidente do Conselho Jurisdicional. Paulo Monteiro assumiu, por sua vez, a presidência da Mesa da Assembleia Geral.

A equipa de Pedro Rocha defronta este sábado a formação de Lomba no estádio Aquiles de Oliveira, no jogo de abertura da segunda jornada do torneio Interzonas em futebol na Ilha Brava. Ainda no sábado às 16 horas, o relevado de Aquiles de Oliveira acolhe o duelo entre as formações de Mato e Lem. A jornada completa-se no domingo 11, com o confronto entre Nossa Senhora do Monte e Furna. Às 14, seguindo-se o embate entre Brada e Cachaço. Às 16 horas, a encerrar a segunda ronda do torneio, avança a Agência de Notícias de Cabo Verde. A competição é estruturada em dois grupos, onde cada equipa disputará 6 jogos na fase preliminar. Visa promover o futebol local e dinamizar a rivalidade esportiva entre as diferentes localidades da ilha. Segundo o regulamento do torneio, as 4 equipas mais bem classificadas da fase de grupos garantem a passagem às meias finais, apurando-se os vencedores para a grande final, que decidirá o título da edição. Os São Joanenses em Santão Sul receberam da família Spencer Lima um novo equipamento desportivo, num gesto que se reveste de um significado muito especial para esta agremiação desportiva, informou hoje a direção do clube. A direção dos Azuis da Ribeira das Patas informou que, além deste valioso contributo material, a oferta do equipamento desportivo espelha ainda a forte ligação histórica desta família ao futebol nesta vila do interior do município de Porto Novo. O clube enalteceu o apoio da família Spencer Lima, desejando que o mesmo sirva de exemplo e de incentivo para que mais filhos e amigos da Ribeira das Patas invistam no crescimento desta instituição desportiva, reporta a Agência de Notícias de Cabo Verde. Mais do que uma equipa de futebol, somos uma família unida em torno de um sonho comum: valorizar a juventude e levar cada vez mais o nome da Ribeira das Patas, refere a mesma fonte. Os São Joanenses, agora orientados pelo técnico Rito Tavares, se preparam para marcar presença nas competições oficiais, com aposta na conquista do título de campeão regional de Santo Antão Sul. É tudo o que temos que tínhamos para avançar nesta tarde informativa e desportiva. Estaremos então na próxima segunda-feira, se Deus assim quiser. Aquele abraço e continuação de uma boa sexta-feira e, separadamente, um ótimo fim de semana.

Ese no te ven fijo nos tarde de hoje com Ineus Ribeiro, Lady Germain, com esse tema Sonho. Aquele abraço, daqui a pouco nos acusines de tarde e no te aproveita para já tu nos rádio ouvintes. Bom sexta-feira, encerramento, um ótimo fim de semana. Que nos cuida, que nos proteja e nos seja sempre pessoas e agentes do bem.

Muito boa tarde. Vamos às notícias a esta hora. O presidente da Associação Aponte afirmou hoje que, nos últimos 25 anos, a organização focou a sua missão em lançar pontes, estabelecer o diálogo, vencer barreiras e apoiar famílias e utentes em situações de vulnerabilidade. José António dos Reis fez essas considerações na cerimónia de celebração dos 25 anos da Associação Aponte, na véspera do Dia Mundial da Saúde Mental, assinalado a 10 de outubro, sob o lema Dar voz às experiências vividas, vozes reais, mudanças reais. O líder da Associação Aponte destacou a presença do membro do Executivo como um sinal claro da importância dada à problemática da saúde, como um estímulo para todos que contribuem para a causa. A data, enfatizou ainda, serviu para refletir sobre os grandes objetivos estipulados pelo lema deste ano, estruturados em três eixos fundamentais: ouvir na primeira pessoa e oferecer protagonismo e um espaço autêntico aos testemunhos e pontos de vista de quem enfrenta ou já enfrentou transtornos mentais. Consta ainda dos grandes objetivos deste ano a participação ativa, assegurando que as vivências dos utentes tenham um impacto direto na formulação de serviços de saúde, políticas públicas e resoluções de cariz clínico, bem como no combate ao estigma, tornando o atendimento mais humano e promovendo a troca de silêncio por um diálogo seguro e construtivo, tanto na sociedade como nos locais de trabalho. No seu discurso, José António dos Reis focou-se nos desafios modernos e no compromisso futuro, alertando para o facto do ritmo acelerado da vida moderada e as crises globais provocar um impacto profundo no bem-estar emocional. Este cuidado, segundo sublinhou, constitui um direito humano fundamental, tão vital quanto cuidar do corpo físico. Embora se reconheça o aumento da consciencialização geral, a Associação Aponte alertou que o estigma, a discriminação ainda persistem em vários setores da sociedade, avança a Agência de Notícias de Cabo Verde. José António dos Reis renovou o compromisso da Associação Aponte em continuar a ser um ponto seguro e um amplificador das vozes no futuro, deixando um agradecimento público aos profissionais, parceiros e utentes que acompanham o projeto nas escolas e empresas, os que lhes permitirá, nos próximos 25 anos, construir mais pontes de solidariedade, inclusão e esperança. As aulas de educação básica para jovens e adultos no Maio têm início previsto para o final de outubro, com turmas do 7º e 8º anos de escolaridade, numa iniciativa gratuita para proporcionar uma nova oportunidade aos jovens. Segundo informações divulgadas pela delegação do Ministério da Educação no Maio, as aulas vão decorrer na Escola Básica da cidade de Porto Inglês. A iniciativa surge na sequência da intenção da delegação de retomar o ensino de jovens e adultos depois de um período de interrupção, estando as inscrições ainda abertas. A delegada de Educação no Maio, Esmeralda Martins, explicou que a primeira fase deve abranger o 7º e 8º anos, inicialmente em Porto Inglês, com possibilidade de alargamento a outras localidades, caso houvesse interessados, reporta a Agência de Notícias de Cabo Verde. Aquela responsável considerou a retoma desta modalidade uma nova oportunidade para jovens que abandonaram o sistema de ensino e adultos que pretendem concluir a sua formação e obter uma certificação escolar. Com o lema Seu futuro não tem idade, volta a estudar, realiza-se a iniciativa, pretende incentivar o regresso à escola e reforçar o acesso à educação ao longo da vida. A nível internacional, dois quadros roubados no mês passado, no Museu Renoir, em Gagny-sur-Mer, foram recuperados pela polícia francesa, que deteve várias pessoas. O presidente da Câmara Local confirmou a recuperação das obras, avaliadas em 9 milhões de euros. Dois quadros roubados no mês passado no Museu de Renoir, de Cannes-sur-Mer, em França, foram recuperados e várias pessoas detidas, confirmou hoje o presidente da Câmara Local. No dia 8 de setembro, dois homens puseram-se em fuga depois de roubaram quatro obras de arte daquele museu de Côte d'Azur, entre Cannes e Nice, mas acabaram a abandonar duas das peças. O presidente da Câmara de Cannes-sur-Mer, Brian Mousseau, disse que as obras roubadas
do Museu Atelier foram avaliadas em 9 milhões de euros. Criado em 1960, o Museu Renoir, em Cannes-sur-Mer, perto de Nice, está instalado na última residência do pintor impressionista Pierre-Auguste Renoir, em 1841 a 1919. Além do mobiliário original, o museu expõe objetos que pertenceram a Renoir, incluindo o cavalete e a cadeira de rodas, bem como retratos e paisagens pintados pelo artista. O roubo em Cannes-sur-Mer ocorreu quase um ano depois do assalto de grande impacto no Louvre e o museu mais visitado do mundo, no centro de Paris. Em poucos minutos, 8 joias da coroa de França desapareceram, incluindo a diadema da Imperatriz Eugénia, recuperado mais tarde, bastante danificado, avança Expresso das Ilhas. O prejuízo foi estimado em 88 milhões de euros, segundo o Museu do Louvre. Desde então, o Ministério da Cultura francês transformou a segurança dos museus numa prioridade. Acabamos assim de apresentar as notícias desta hora. Continuação do Boa Tarde e antecipadamente um ótimo fim de semana. 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

الله من الشيطان الرجيم. بسم الله الرحمن الرحيم. الحمد لله ثم الحمد لله. Nota louva a Deus para mais um dia que está no vida e saúde. Por não poder estar presente nesse programa Voz de Islão, programa que está apresentado para nós, irmão, está-se Mamadou Sani, não está assistido tecnicamente para nós, irmã Lígia. Hoje, no programa de hoje, eu quero falar de direitos de mulheres no Islã, com vinda de Islã. Ou seja, desde que o Islã começa, que direitos que o Islã reserva para mulheres.

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Islam capítulo 4 de Alcorão, bem mais longe que falamos. Todo dinheiro ou propriedade que mulher tem ou herda de si país ou de si familiar ou de si marido, ninguém que tem direito naquela propriedade de aquele mulher. Nem si marido que tem direito nela, nem um marido que tem direito para interferir na administração ou aferes daquela propriedade daquele mulher. Se mulher arda dinheiro ou arda algum bem desse país, portanto, aquele seu marido que tem nem direito de interferir naquela riqueza ou naquele bem daquele mulher. Ele tem que administrá-lo independentemente. Só se ele que crê e tenta pôr seu marido para estar naquele bens que tem, ou para fazer parte daquele bens que tem, para poder ajudá-lo a administrar. Se não, ele tem total independência de administrar aquilo que é de céu, aquilo que ele herda desse país. Mulher que tem que contribuir para aferes de casa ou despesas de casa, nem se ela tem possibilidade, ou seja, nem se ela tem de possibilidade para tal, que ele é responsabilidade do homem. Assim é que o Islã está falando, mas o homem tem esse direito na porta de casamento, ou seja, no casamento, de igual modo, a mulher tem esse direito. E direitos que cita, entre quais homem e responsável, ou seja, homem e providor de casa, e homem que tem que prover na casa de tudo o que é necessário para aquele mulher, para seus filhos e para suas famílias. E a mulher também tem esse direito de cuidar de bens de seu marido e de cuidar de casa de marido. Portanto, mulher, nenhum momento, mulher que tem nenhuma obrigação de tirar-se dinheiro, de pôr na casa, para morrer comida que está, para morrer água que está, para morrer tal coisa que está, portanto, não tem que pôr. Nenhuma religião islâmica, nenhum lugar é que está falado, mas mulher tem que fazer aquilo. Ou seja, a osca que tem na sociedade, 50-50, 50-50. Não. Islam nunca quer defender 50-50. Fala que ele é obrigação, que ele é responsabilidade de marido. Se é que ele tem um acordo, ou seja, conversa entre dois pares, que seja homem com mulher, acorda, mas é por fazer aquilo, é para poder ajudar o outro, tudo bem. Mas com a obrigação de mulher, e ninguém que tem que puxar a mulher para morrer na burinhar, para morrer está recebendo, tem que pôr X, para me pôr também X. Não. Islam que está defendendo, Islam está defendendo aquele que total liberdade e total administrabilidade de dinheiro dele mesmo, mulher, ninguém que tem que interferir naquilo que ele sabe. Igualdade de gênero no Islam. Ponto crucial de ensinamento islâmico cima homens. Programado para natureza e confirmado para desígnio divino e historicamente, ao longo de tempos, para fazer três coisas principais: fornecer, proteger e liderar. Não está a fazer isso, mas é para nosso interesse, nem é para satisfazer novas visões, mas é a serviço de outros, para não famílias, para a sociedade e para o país. Seres humanos que é idêntico. Só o facto de comer não tem similaridade, mas não que seja do mesmo. Não que é peças intercambiáveis. Ou seja, intercambiáveis de máquinas, maquinaria social. Igualdade que baseia na ideologia política, mas na realidade de diferenças e dependências mútuas de homens e mulheres reais daquele mesmo país ou mesmo sociedade. Portanto, Allah subhanahu wa ta'ala fala-nos, como a nós tudo não ser igual, portanto, se não ser igual, nunca tem que pôr nem na organização, nem num tipo de tipos de evento, tipos de coisa, onde é que nona injuti mulheres ou nona põe mulheres traz, porque talvez, não estou falando sempre de como é mais fraco. 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Se mas homens e mulheres não concebidos para não poder precisar de outro.
e que para não replica outro, vamos, não desvia de designo e intenção divino e principal razão para a qual a cultura moderna está tão conflituosa sobre a igualdade entre homens e mulheres. Isso é verdade. Há hoje tem uma grande confusão sobre igualdade entre homem e mulher. Não. Igualdade entre homem e mulher. Aquilo é que é falado de como não tem igualdade, portanto, e homem também, mulher também tem que casar com mulher. Homem tem que casar com homem. Sim, num outro momento, gente pode defender aquilo que pode defender. Mas a religião islâmica que está defendendo não tem igualdade perante Allah subhanahu wa ta'ala, não tem igualdade perante na nossa sociedade. Mas não contra a natureza de Allah subhanahu wa ta'ala. Porque aquilo é a natureza de Allah subhanahu wa ta'ala. 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Mas hoje, está sendo uma coisa que é no estudo, não é olhar tipo um pena, ou não está sentindo, cima-se contra um contra a natureza. Onde é que gentes não muda seu score, onde é que gentes não muda seu sexo, onde é que gentes não muda sua identidade, no nome de liberdade. E que é que liberdade que o Islã está falando? E que é que liberdade que o Islã está a evocar? Não está ali para atacar ninguém, não. Está ali para explicar o que é que o ponto de vista islâmico sobre igualdade de género e sobre qualquer direitos que o Islã da mulheres desde o início da religião islâmica. O Islã da total liberdade e da direitos que dibde dado para mulheres e aquilo que mulheres merecem na sociedade, na sua casa e no seu país. O que é igualdade? Para poder compreender esse assunto, primeiro, não tem que determinar qual que real forma para ser igual. Que não está na fala de igualdade, ou seja, não está na fala de igualdade absoluta. Ora, se que não na fala relação de guerras, de gêneros, relação de gêneros, se não está a falar de igualdade absoluta, e tem que ser claro, muito ou manga de índios, ou seja, por exemplo, ateístas, fala com fé, mas minoritário, que tem fé, seis maneiras de ou de igualdade e diferente de forma que as religiões estão hoje a igualdade. Igualdade absoluta, de igualdade, tudo considerado esses dois géneros, tem que ser tratado de diferente maneira. Mas diferente maneira que significa da inferioridade a um ou outro. Alcorão falando, Arrijalu kawamuna ala nisa. E fala, homens têm alguma superioridade em relação às mulheres. Mas qual superioridade que o homem tem? Que Al-Quran fala. Al-Quran que você fala de como há homens é superior em relação às mulheres. 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Para ver de quê? 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Mas no estatuto, perante Deus, bondade, e fazer aquilo que é bom, etc. Allah subhanahu wa ta'ala não estude e igual perante ele, Allah subhanahu wa ta'ala. 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E fala, mas aquilo que fazer bom obra, e sendo homem ou mulher, e sendo crente, e não entra na glória ou paraíso. E aquilo alguém nunca cana prejudicado, nem tio cima coba pequenino detrás de tâmara. Ou seja, nesse contra, ele sendo uma coisa mais pequenota
daquele coba de tamareira, né? 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Se mulher que faz bondade, Allah subhanahu wa ta'ala dá aquele pago, cana tira nada, cana subtrai nada naquilo que ele merece pagado. E de igual forma, se homem também que faz bondade, aquele homem também atribui do que ele mesmo pagamento, sem tirado nada. Alcorão, capítulo 4, versículo 125. Em outras palavras, relações espirituais de Deus em conta e tem igualdade absoluta entre sexos. Tem igualdade absoluta. Mas essa igualdade absoluta, se não acaba de falar, não acaba de referir o que é que o Alcorão fala, é que significa essa inferioridade que Allah subhanahu wa ta'ala põe na nossa humanidade, aquela que te põe em causa aquilo que bondade e aquilo que na parte de conhecimento. 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Allah subhanahu wa ta'ala continua nem mesmo o versículo do Alcorão. Mas a nós não tem que dar aquele que respeito, aquele que direitos que mulheres merecem, sem tirar nenhum gota daquilo que merecem. Para compreender esse, qualquer papéis de género na sociedade, coisa que muita gente está pensando, mas a desigualdade entre gêneros no Islã atualmente, que é a melhor forma. Só para muitos, mulheres têm habilidade de poder, para muitos, elas estão mais preparadas para carregar bebê. Ou seja, mulheres têm habilidade de carregar bebê no seu ventre. Islã de elas é essa responsabilidade na educação de criança. Essa que significa homens, nenhum deles, ou homens, nenhum papel nesse assunto. Ou seja, significando como se Deus dê responsabilidade de carga bebê e da mulher aquilo, e mesmo também submete a responsabilidade de carga bebê e também tem aquela mesma responsabilidade de educação daquele bebê. Mas aquilo que significa de como? Aquilo que significa uma homem que tem nenhum papel nesse assunto. Homem também tem esse papel nesse assunto, na ajudar, na educar menino, na ajudar a mulher que tem como grávida, dar tudo o que assistência que merece dado, até a hora que não tem filho. E também dar também assistência, dar ajuda para poder educar aquele menino. Mas a maior parte daquela é pertence àquela mulher. A hóspede não tem uma sociedade bom e tudo organizado dependendo de educação que mulheres dão. Porque mulheres que estão ficando com menino mais tempo em relação ao homem. Isso significa de como pai tem que ser alguém que tem que suportar esse desenvolvimento ou essa educação de aquele filho. Enquanto mãe tem um papel primário, com responsabilidade de cuidar de crianças na casa ou na qualquer local. Islã dá essa responsabilidade de apoio financeiro para a família, marido, pai, homem, ter essa grande responsabilidade para fazer com que famílias está bem cima do Corão fala. 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Tem que fazer para não poder dificultar-se vir e tem que fazer A ou B, C.
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Aquilo que tem nem condições para fazer e aquilo que deve fazer como marido e como mulher tem que fazer aquilo. 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Não para para ali, então fica nós o número de telefone 917-0381 para qualquer pergunta que puder passar na mente de qualquer alguém. 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